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1: Ouve a minha oração, Senhor. Chega a Ti o meu grito de socorro, pois oro consoante o Salmo 102:1 neste momento. 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Desejamos que seja um momento de refrigério para o seu coração.

0: No programa de hoje, o pastor Enéas Soares Menezes vai nos contar a história de uma viúva que morava na cidade de Naim, que viveu no tempo de Jesus e se encontrou com Jesus. A situação era dramática. Sabe o que Jesus disse para ela? Não chores. Que palavra poderosa esta de Jesus. Tantos anos depois, como nós precisamos ouvir esta palavra de Jesus. Não chores. 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
1: Viúvas na Bíblia e suas lições. Hoje falaremos sobre a tão propalada, conhecida viúva de Naim, conforme registro do evangelista Lucas no seu lindo relato do capítulo 7, versos 11 a 17. O texto começa dizendo que Jesus, no dia seguinte, foi à cidade chamada Naim. Quem lhe avisou que havia ali uma viúva que precisava urgentemente de sua visita? Quem foi? Ninguém. Jesus sabe onde estamos, quais as nossas necessidades. O hino antigo diz: Cristo sabe das nossas lutas, guiará até o fim chegar. Nenhum amigo é igual a Cristo, não nenhum. Jesus sabia que o quadro que daí a pouco estará contemplando será o de uma viúva que chora, levando seu único filho para o cemitério. Ela, que depositara toda a esperança naquele filho que ficara no lugar do marido falecido, jamais esperava o arrimo de família que viesse a morrer. Tão jovem, talvez estivesse com uma doença incurável à qual ele não resistira. O que a viúva não sabia é que o mestre amado estava indo para Naim exatamente para consolar aquela mãe e restituir a vida àquele filho amado. E Jesus é objetivo, como sempre, no que ia fazer. A grande multidão ao seu redor não lhe tirara o objetivo: confortar o coração daquela viúva e retirar daquele jovem das garras da morte. Era este o seu alvo. Chega perto do féretro, vê a mãe do jovem e sente compaixão, diz a palavra, passando a dizer-lhe: não chores. Apenas duas palavras que transformariam aquele momento de dor em esplendorosa alegria, porque logo após o Senhor Jesus chega perto do esquife e aqueles que levavam o jovem param. E o mestre profere estas palavras de vida: jovem, a ti te digo, levanta-te. E o inacreditável acontece. O jovem assenta-se e começa a falar. E o povo começa a glorificar a Deus, dizendo: um grande profeta se levantou entre nós. Deus visitou o seu povo. O grande evangelista D.L. Moody, comentando a passagem, imagina aquela mulher abraçando seu filho e a multidão apavorada por ver o defunto agora vivo, e aquela mulher teria chegado em casa, aberto portas e janelas, unindo-se carinhosamente ao seu filho, enquanto seus vizinhos chegavam, admiradíssimos, contemplando aquela cena de vida, de alegria, depois da tempestade da tristeza daqueles corações. Eu creio que a primeira lição a destacar no episódio é a predisposição de Jesus, sua divina disponibilidade para ajudar, amparar, confortar, libertar, colocar alegria onde havia tristeza e paz onde havia espírito perturbado. Mas também podemos concluir que a viúva de Naim tinha bastante fé para crer que Jesus podia transformar sua dor em completa alegria. Ele, que é o autor da vida, poderia perfeitamente dar vida ao filho, como de fato aconteceu. Amigo, a história da viúva de Naim está registrada e é lida e ouvida por milhões de pessoas para mostrar que não há impossíveis para Jesus. Qual o seu problema? Não existe impossíveis para Jesus. Não sabemos qual o problema que aflige o ouvinte, nem de onde nos ouve nesta hora, mas Jesus sabe e pode abençoá-lo desde que confie inteiramente nele. Entregue a ele agora a sua vida, confessando seus pecados, e a vitória há de vir. Seu choro se tornará em folguedo, como diz a palavra de Deus. E que Deus mesmo o abençoe. Amém.
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0: Vamos orar. Senhor, quantas lágrimas nós temos vertido diante das situações da vida. São muitas, muitas. Vem nos confortar, nosso Deus. Preenche o nosso coração das palavras poderosas de Jesus, não chores. Aquieta-nos, abraça-nos, aperta-nos em teus braços santos, porque nós ousamos te pedir, em nome de Jesus. Amém.
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1: Caminhando com Jesus é programa da Escola Bíblica do Ar. No livro de Josué, capítulo 1, verso 9, temos as palavras de Deus que nos confortam, nos incentivam, nos fazem ir adiante em nossa vida. Diz assim: não pasmes nem te espantes, porque o Senhor teu Deus é contigo por onde quer que andares. Vou ler outra vez. Não pasmes nem te espantes, porque o Senhor teu Deus é contigo por onde quer que andares. Amém.

0: Pastor Wagner Antônio de Araújo volta ao nosso programa. Este é o programa de número 7 e eu já adianto que o título não é muito bom de se ouvir, não. Ele vai falar sobre a disciplina dos filhos. O amado ouvinte gosta do termo disciplina? Pensa que Deus sabia o que estava fazendo quando discorreu sobre a disciplina nas páginas da Bíblia? O pastor Wagner Antônio de Araújo, refletindo sobre o lar cristão, vem hoje nos trazer uma reflexão sobre a disciplina dos filhos. Voltando à minha experiência familiar, não foram poucas as vezes quando fomos disciplinados por nossos pais. Vivemos em um tempo quando os lares cristãos precisam refletir sobre isto, não é? Vamos abrir o nosso entendimento com a palavra, pastor Wagner.
1: Olá, aqui é o pastor Wagner Antônio de Araújo. Hoje eu quero falar sobre algo que anda esquecido na maioria dos lares: a disciplina. Em função de muitas famílias serem desprovidas de bons fundamentos, muitos filhos vivem em pedaços de família. Uma semana moram na casa da mãe, outra na casa do pai. Possuem um pai e uma mãe, uma madrasta e um padrasto. Como o convívio não é constante, os filhos costumam ter a compensação com muitos presentes e com liberdade excessiva. Isto se torna algo nocivo e cria jovens doentes, desajustados e não raras vezes delinquentes. Mesmo na igreja, vemos alguns pais que deixam os seus filhos correrem de um lado para o outro durante o culto, a gritarem pelos corredores, e sem que o ministro tome qualquer atitude, as crianças não são repreendidas e nem retiradas para outro local mais adequado à faixa etária. Crianças aprendem palavrões, usam celulares com vídeos perniciosos, participam de redes sociais desprovidas de valores cristãos ou morais, e o resultado é o que vemos todos os dias nas manchetes de jornais: jovens a se suicidarem, meninas que se tornam mães solteiras, gente tatuada até cobrir toda a face e a imoralidade a dominar a comunicação de massa. Hoje, o que impera é a lei do tudo pode. Até nas igrejas, os ministros preferem abrir mão dos valores cristãos e da liturgia sacra para não perderem a juventude. Preferem suportar um baile durante o culto do que ter a mocidade na balada lá fora. A disciplina dos pais para com os filhos é bíblica. Assim diz a palavra de Deus: o que não faz uso da vara odeia seu filho, mas o que o ama, desde cedo o castiga. Provérbios capítulo 13, verso 24. Vara aqui era o corretivo. Castigo é a consequência dos atos que não deveriam ser praticados e o foram. Mesmo que isto soe politicamente incorreto, a Bíblia é a nossa regra de fé e prática e é ela que nos recomenda usarmos de disciplina para com os nossos filhos. A estultícia está ligada ao coração da criança, mas a vara da correção a afugentará dela. Provérbios 22, 15. O próprio Senhor Jesus não abre mão da disciplina sobre nós, os seus filhos. Eu repreendo e castigo a todos quantos amo. Sê, pois, zeloso e arrepende-te. Apocalipse, capítulo 3, verso 19. Disciplinar é estabelecer regras. Além disto, é estabelecer penalidades para com a quebra das regras. As consequências jamais podem ser de violência, de surras e espancamentos. A dor de uma disciplina biblicamente utilizada é muito mais moral do que física. Um pequeno ato disciplinar sem violência, com a devida explicação do porquê isto acontece, cala mais alto no coração e na lembrança da criança do que uma surra com vara de marmelo. Lembro-me até hoje de uma bronca que minha mãe deu-me. Ela não me bateu, mas as suas palavras e a expressão de seu olhar triste ferem-me até hoje. Ela soube me educar. A minha filha de quase 4 anos é bastante traquinas e faz muitas artes, porém ela sabe, há consequências. Às vezes chora, às vezes reclama, mas quase sempre ela diz: mamãe, o papai é justo. O que há de maior valor do que este na vida de um pai? O de ser reconhecido pela própria filha disciplinada que o que o pai faz é correto? O resultado é o aumento do amor. Já o meu pequenino garoto é um mexilão. Ele vai fazer 2 anos. Quando as suas investidas estão muito invasivas, nós ralhamos com ele. Não é preciso mais nada. Ele abaixa a cabecinha, faz beicinho e chora. Mas, para surpresa nossa, ele tem uma relação diferente. Ele corre para os braços de quem o bronqueou, seja da mãe, seja do pai, seja da Milu, minha irmã cuidadora. Ele não para de chorar enquanto não sente que fez as pazes, que o disciplinador já se deu por satisfeito. O meu filho me faz lembrar o poeta que disse, diante das tempestades da vida: briguei com Deus, mas acabei no colo dele. Sim, o meu Josué reclama, chora, mas acaba abraçado com o pai, sorrindo feliz por ter quem lhe ensine o caminho certo. Filhos precisam de pais que delimitem os seus espaços. Por não encontrarem regras claras e pais comprometidos com elas, vão às ruas, nas gangues e junto aos traficantes que estabelecem regras mortais e júris do crime. E por que vão para esses lugares? Porque o coração humano busca quem lhe estabeleça limites. Quando os pais falham, a sociedade sofre. Quando os pais falham, o homem ou a mulher estão fadados a uma vida miserável, de sofrimento alheio e autossofrimento também. Um pai que ama os filhos deve limitar o uso de aparelhos eletrônicos, estabelecer horários para a saída e chegada de filhos, proibir a bebida alcoólica, não permitir o namoro inadequado e orientar sobre a necessidade de uma vida sexual apenas após o casamento. Devem também ajudá-los a organizarem a agenda, a estudarem, a trabalharem, a comprometerem-se com a igreja local, com a leitura da Bíblia e com a oração. Devem também aprenderem a fazer o bem, a serem generosos e prestativos. Disciplina não é só corretiva, é preventiva também. Nas páginas da Bíblia Sagrada, encontramos todos os recursos para o exercício da sábia disciplina doméstica. Os pais que amam os filhos farão isso por amor, por compromisso e por missão, pois foram vidas que Deus lhes confiou e deverão prestar contas por elas. Prezado ouvinte, que tal submeter-se à sadia disciplina bíblica e tornar-se um conhecedor da vontade de Deus? Que Ele lhe abençoe.

0: Oremos, disciplina, Senhor, ato que pode ser feito, usado, colocado em prática com amor, com sabedoria, com discernimento espiritual. Abre os nossos olhos e prepara-nos para colocarmos em prática a orientação aos filhos que vem da tua orientação para a nossa vida. Em nome de Jesus. Amém.
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1: 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Não temas, crê somente até o fim.
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2: Preso injustamente. Mas o tetrarca Herodes, sendo repreendido por ele, João Batista, por causa de Herodias, mulher de seu irmão, e por todas as maldades que havia feito, acrescentou a todas elas ainda esta, a de encerrar João no cárcere. Lucas 3, versos 19 e 20. Muitas pessoas já leram, ou pelo menos ouviram falar, do livro O Peregrino, joia da literatura cristã. Esse livro foi escrito por João Bunyan, enquanto estava preso. Por quê? Porque insistia em pregar o Evangelho. Era tudo o que fazia e queria fazer. Sentenciado à prisão, só seria libertado se deixasse de uma vez por todas de pregar a fé cristã. E ainda com a ameaça de ser banido do reino da Inglaterra. Sabe qual foi a sua resposta? Se eu saísse da prisão hoje, pregaria amanhã com o auxílio de Deus. Os pioneiros da evangelização no Brasil também sofreram muitas injustiças, foram apedrejados e até presos só por pregarem o Evangelho da Graça, falando em nome de Deus. Herodes foi um desses ímpios e se juntou com mulheres também ímpias, corruptas, sem o temor de Deus. João, o Batista, foi vítima dessa impiedade por falar em nome de Deus, condenando o pecado. Ainda hoje, cristãos são injustiçados por falarem de Jesus. Basta lermos notícias missionárias e saberemos o quanto de injustiça está acontecendo no mundo com os pregadores do Evangelho. Oremos por eles.
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0: Repetindo o teu amor. Seja bênção no serviço, no seio da tua Igreja, que contigo o compromisso seja real e se veja no acarinhar do idoso. Seja força para o cansado, ensino ao jovem fogoso sobre a culpa e o pecado. Uma bênção possa ser no amor por cada irmão, seu consolo no sofrer, seu apoio em oração. No viver de cada dia um bom testemunho dar, vivendo com alegria a boa nova a anunciar. Não há como bênção ser sem a nosso Deus servir, não o possamos esquecer no presente e no porvir. Amém.
1: Muda o meu coração. Realiza neste instante o divino milagre, o sublime transplante. Arranca do meu peito onde a maldade medra e onde o pecado habita o coração de pedra. E planta um coração que só amor encarne, um novo coração, um coração de carne. Muda o meu coração e que nem sombra ou tédio possam prejudicar o divino remédio que fixa em nosso corpo um novo coração. Afasta do meu ser o mal da rejeição e que o novo coração que me has de dar resista, seja tudo de mim, na luta e na conquista. Muda o meu coração no milagre da fé, como um dia mudaste o de Pedro, de André, o de Bartolomeu, de Paulo, de João. Fixa dentro de mim um novo coração que só te saiba amar e ao próximo também, e que só tenha paz no caminho do bem. Queima o meu coração cheio de fantasias, como queimaste um dia os lábios de Isaías. Tira de novo, ó Mestre, a brasa da tenaz e põe dentro de mim um coração de paz, onde possas morar para sempre, Senhor, num abrigo de fé, numa casa de amor. Arranca o coração que envenena o meu peito com dúvida cruel e triste preconceito, e põe um coração com tuas próprias mãos, que a todos possa ver como amados irmãos. Que ele seja bondoso, amável, tolerante, na mudança eficaz do divino transplante. Muda o meu coração, transforma-o enquanto é cedo, e que o novo jamais sofra de angústia ou medo. Hoje, espontaneamente, humildemente, venho suplicar, modifica o coração que tenho. Não poderei viver sem essa operação. Ó divino pastor, muda o meu coração.
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1: 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Não te indignes por causa dos malfeitores, nem tenhas inveja dos que praticam a iniquidade, pois eles dentro em breve definharão como a relva e murcharão como a erva verde. Confia no Senhor e faze o bem. Habita na terra e alimenta-te da verdade. Agrada-te do Senhor e Ele satisfará os desejos do teu coração. Entrega o teu caminho ao Senhor, confia nele e o mais Ele fará. Fará sobressair a tua justiça como a luz e o teu direito como o sol ao meio-dia. Descansa no Senhor e espera nele. Não te irrites por causa do homem que prospera em seu caminho, por causa do que leva a cabo os seus maus desígnios. Deixa a ira, abandona o furor. Não te impacientes, certamente isso acabará mal, porque os malfeitores serão exterminados, mas os que esperam no Senhor possuirão a terra. Mais um pouco de tempo e já não existirá o ímpio. Procurarás o seu lugar e não o acharás. Mas os mansos herdarão a terra e se deleitarão na abundância de paz. Trama o ímpio contra o justo e contra ele ringe os dentes. Rir-se-á dele o Senhor, pois vê estar se aproximando o seu dia. Os ímpios arrancam da espada e distendem o arco para abater o pobre e necessitado, para matar os que trilham o reto caminho. A sua espada, porém, lhes traspassará o próprio coração, e os seus arcos serão espedaçados. Mais vale o pouco do justo que a abundância de muitos ímpios, pois os braços dos ímpios serão quebrados, mas os justos o Senhor os sustém. O Senhor conhece os dias dos íntegros, a herança deles permanecerá para sempre. Não serão envergonhados nos dias do mal e nos dias da fome se fartarão. Os ímpios, no entanto, perecerão, e os inimigos do Senhor serão como o viço das pastagens, serão aniquilados e se desfarão em fumaça. O ímpio pede emprestado e não paga, o justo, porém, se compadece e dá. Aqueles a quem o Senhor abençoa possuirão a terra, e serão exterminados aqueles a quem amaldiçoa. O Senhor firma os passos do homem bom, e no seu caminho se compraz. Se cair, não ficará prostrado, porque o Senhor o segura pela mão. Fui moço e já agora sou velho, porém jamais vi o justo desamparado, nem a sua descendência a mendigar o pão. É sempre compassivo e empresta, e a sua descendência será uma bênção. Aparta-te do mal e faze o bem, e será perpétua a tua morada. Pois o Senhor ama a justiça e não desampara os seus santos. Serão preservados para sempre, mas a descendência dos ímpios será exterminada. Os justos herdarão a terra e nela habitarão para sempre. A boca do justo profere a sabedoria, e a sua língua fala o que é justo. No coração tem ele a lei do seu Deus, os seus passos não vacilarão. O perverso espreita ao justo e procura tirar-lhe a vida, mas o Senhor não o deixará nas suas mãos, nem o condenará quando for julgado. Espera no Senhor, segue o seu caminho, e ele te exaltará para possuíres a terra. Presenciarás isso quando os ímpios forem exterminados. Vi um ímpio prepotente a expandir-se qual cedro do Líbano. Passei e eis que desaparecera. Procurei-o e já não foi encontrado. Observa o homem íntegro e atenta no que é reto, porquanto o homem de paz terá posteridade. Quanto aos transgressores, serão a uma destruídos. A descendência dos ímpios será exterminada. Vem do Senhor a salvação dos justos. Ele é a sua fortaleza no dia da tribulação. O Senhor os ajuda e os livra. Livra-os dos ímpios e os salva, porque nele buscam refúgio. Salmo número 37. 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

0: De Maria Arlete Pereira de Abreu Bastos, Meditação. Desde criança fico embevecida, olhando a natureza que me cerca, sempre presente em toda a minha vida, e não olho por olhar, e estou desperta. E analiso cada pormenor, aqui um galho ou folha recortada, nos matizados campos cada flor, com as formas e cores, fico encantada. Tudo me leva mais perto de Deus. Sua diversidade e perfeição são qual colírio para os olhos meus e o meu peito arde em gratidão. Tudo o que existe foi por Deus criado. Mar, terra, céus, espécies em profusão. Por fim, o homem foi por Deus formado para cuidar de toda a criação. Tudo era muito bom quando criado. Aí, o homem quis ser como Deus. Desobedeceu e entrou o pecado, e desde aí, pelos desmandos seus, o muito bom foi para sempre afetado. Trágico foi, trágico ainda é, se nas trevas ficarmos sem ter luz. Mas se em Jesus tivermos nossa fé, teremos paz com Deus por sua cruz. Arrependidos, há que o passo dar, crendo que o sacrifício de Jesus suficiente é para nos salvar e transportar das trevas para a luz.
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Olá, aqui é o pastor Wagner Antônio de Araújo. Como é difícil falar e não ser ouvido. Geralmente as crianças são as que mais sentem esse incômodo. Como os adultos nem sempre estão atentos às suas histórias e demandas, elas falam, falam, falam, e nós apenas dizemos: está bem, mas vá brincar e não incomode mais. Como elas se irritam com isso. Isso também nos acontece quando tentamos explicar algo a alguém que não confia em nós. Por mais que justifiquemos um atraso, um pagamento atrasado ou uma decisão diferente da que comumente tomaríamos, somos enfrentados por ouvidos moucos em

0: ensurdecidos. Há quem se sinta assim quando ora a Deus também. Dizem eles que ficaram roucos de tanto clamarem, mas que o Senhor não os escutou. Jesus Cristo falou sobre gente que quer ganhar as suas batalhas em oração pela força da repetição. Repetem, repetem, repetem, até não poderem mais. Cristo disse, e orando, não useis de vãs repetições como os gentios, que pensam que, por muito falarem, serão ouvidos. Mateus capítulo 6, verso 7. Quando minha filha pede para sair e passearmos num momento que é impossível, ela pode ficar rouca de tanto implorar. Eu não irei ceder. Eu a ouço, eu lhe explico, mas ela não quer entender. Talvez muitas de nossas orações sejam assim também. Pedimos algo que não é da vontade de Deus e nem do seu agrado. Ele então responde-nos com um não silente, mas nós pensamos que ele não nos ouviu. Ouviu sim, mas não nos atendeu como gostaríamos. Moisés, que foi punido por Deus por causa de sua falta de fé, num momento onde o Senhor queria ser glorificado, era para Moisés mandar verter água da rocha, mas ele feriu a rocha com o seu bordão, pediu encarecidamente para que fosse perdoado e lhe fosse dada a chance de entrar na terra prometida. Deus não o atendeu. Porém, o Senhor indignou-se muito contra mim por causa de vós e não me ouviu. Antes o Senhor me disse, basta, não me fales mais deste assunto. Deuteronômio capítulo 3, verso 26. O próprio Senhor Jesus Cristo não recebeu um livramento da cruz, mas aceitou a vontade do Altíssimo. Pai meu, se este cálice não pode passar de mim sem que eu o beba, faça-se a tua vontade. Mateus 26, 42. Deus ouve a nossa oração. Nós precisamos entender qual é a sua resposta. O salmista disse no Salmo 28, verso 6, bendito seja o Senhor, porque me ouviu as vozes súplices. Deus atende as orações também. Davi ganhou batalhas por força da oração. Davi foi protegido de Saul por força da oração. Davi recuperou o trono depois do motim do filho por força da oração. Nós poderíamos escrever num caderno quantas orações Deus respondeu e o louvaríamos com alegria. Deus ouve a nossa súplica e quando não for sim a resposta, ele nos convencerá de que a sua vontade é melhor do que a nossa. Querido ouvinte, clame a Deus e tenha a experiência de vê-lo responder às suas necessidades. Deus ouve as vozes súplices. Amém.
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2: A virtude do perdão. O Senhor daquele servo, pois, movido de compaixão, soltou-o e perdoou-lhe a dívida. Mateus 18, 27. Na oração que Jesus ensinou, aprendemos que é necessário manifestar o perdão a pessoas que eventualmente nos devem alguma coisa. Em Mateus 6, 12, ensinando-nos a orar, Jesus diz, e perdoa-nos as nossas dívidas, assim como nós perdoamos aos nossos devedores. Vislumbramos através da reciprocidade aqui apresentada que a qualidade de nosso relacionamento com Deus será a mesma que temos com o nosso próximo. Isso é perceptível também na síntese apresentada por Jesus, quando disse que ao amarmos a Deus acima de todas as coisas e ao próximo como a nós mesmos, estaremos cumprindo toda a lei e os profetas. Não há perdão sem amor. O perdão é uma virtude, porque é a expressão maior do amor de Deus. No Calvário, Jesus disse, Pai, perdoa-lhes, porque não sabem o que fazem. Estevão, no momento de sua morte injusta e cheia de tormento, bradou, Pai, não lhes imputes este pecado. Perdoar é ser virtuoso e amigo de Deus, assim como Abraão. Então levantou Abraão os seus olhos e tomou o carneiro e ofereceu-o em holocausto em lugar de seu filho. Gênesis 22, 13. Abraão, também chamado de pai da fé, num prenúncio entregou seu filho Isaque para o sacrifício. Deus, na plenitude dos tempos, entregou o seu próprio Filho Jesus para o sacrifício substitutivo em lugar da humanidade, para que houvesse perdão dos erros, dos pecados. Conscientes do perdão de Deus pelos méritos de Jesus e perdoando as faltas uns dos outros, daremos glória a Deus e seremos virtuosos.
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de Maria Arlete Pereira de Abreu Bastos, Contrastes. Quantas vezes queremos mais e mais no que fazemos ter aprovação e ser sempre melhor que os demais, que mesquinhez no nosso coração. E quando nisto fico a meditar, vejo o contraste do Senhor Jesus, que vindo ao mundo para nos salvar, se humilhou até morrer na cruz. Como um de nós aqui aceita ouvir, despojando-se assim de sua glória, e se fez servo para nos remir. Mas sobre a morte alcançou a vitória, quando ao terceiro dia ressurgiu, e a salvação assim nos garantiu.

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1: Dimirtes Matias, agora. Se podes hoje fazer o milagre de um sorriso num rosto que chora, não coloques flores sobre tumbas. Se queres dar-me uma flor, faze-o agora. Se podes dar um lar ao órfãozinho, abrigo ao pobre que geme lá fora, não encolhas a mão. Deus está vendo. Se podes dar-me uma flor, faze-o agora. Se conheces o eterno caminho que leva ao templo onde a alegria mora, não guardes, egoísta, o teu segredo. Se podes dar-me uma flor, faze-o agora. Se podes dizer em uma frase linda algo que faça a tristeza ir embora, dize-o enquanto posso agradecer sorrindo. Se podes dar-me uma flor, faze-o agora. O que farei das orações, das flores, quando do mundo eu já não mais for? Aos pés de Deus, eu as terei tão lindas que não precisarei do teu amor. Não esperes o instante da partida. Se queres me fazer feliz, faze-me agora. Para que chorar de remorso e saudade? Custa tão pouco a felicidade. Dá-me uma flor antes que eu vá embora.
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0: O Senhor é a minha força. O Senhor é a minha força e o meu cântico, porque Ele me salvou. Salmo 118, 14. Senhor meu Deus, a minha fortaleza, a minha força e consolação, que perto está e em qualquer fraqueza, Ele me anima e estende a mão. Da tua serva aceita o louvor. Meu cântico te venho oferecer, com muita humildade, meu Senhor, teu grande nome eu quero enaltecer. E a teu Filho, o Senhor Jesus, que é meu Salvador e sábio guia, no meu caminho resplendente luz, teu Santo Espírito é a minha alegria, que a palavra à mente me traz e além do entendimento me dá paz.
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0: Amém. Amém. Muito obrigado, Léo.
1: 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A Ti, Senhor, elevo a minha alma. Deus meu, em Ti confio. Não seja eu envergonhado, nem exultem sobre mim os meus inimigos. Com efeito, dos que em Ti esperam, ninguém será envergonhado. Envergonhados serão os que sem causa procedem traiçoeiramente. Faze-me, Senhor, conhecer os Teus caminhos. Ensina-me as Tuas veredas. Guia-me na Tua verdade e ensina-me, pois Tu és o Deus da minha salvação, em quem eu espero todo o dia. Lembra-te, Senhor, das Tuas misericórdias e das Tuas bondades que são desde a eternidade. Não te lembres dos meus pecados da mocidade, nem das minhas transgressões. Lembra-te de mim segundo a Tua misericórdia, por causa da Tua bondade, ó Senhor. Bom e reto é o Senhor, por isso aponta o caminho aos pecadores. Guia os humildes na justiça e ensina aos mansos o seu caminho. Todas as veredas do Senhor são misericórdia e verdade para os que guardam a sua aliança e os seus testemunhos. Por causa do teu nome, Senhor, perdoa a minha iniquidade, que é grande. Ao homem que teme ao Senhor, Ele o instruirá no caminho que deve escolher. Na prosperidade repousará a sua alma e a sua descendência herdará a terra. A intimidade do Senhor é para os que o temem, aos quais Ele dará a conhecer a sua aliança. Os meus olhos se elevam continuamente ao Senhor, pois Ele me tirará os pés do laço. Volta-te para mim e tem compaixão, porque estou sozinho e aflito. Alivia-me as tribulações do coração, tira-me das angústias, considera as minhas aflições e o meu sofrimento, e perdoa todos os meus pecados. Considera os meus inimigos, pois são muitos e me abominam com ódio cruel. Guarda minha alma e livra-me, não seja eu envergonhado, pois em ti me refugio. Preserve-me a sinceridade e a retidão, porque em ti espero. Ó Deus, redime a Israel de todas as suas tribulações. Salmo número 25. 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
1: A sós com Deus. De madrugada, ainda bem escuro, levantou-se, saiu e foi a um lugar deserto, e ali orava. Marcos 1:35. Na universidade onde Emily estudava, havia uma sala de oração. Era agradável, mobiliada para dar conforto e privacidade. Havia uma luz que mostrava se a sala estava ocupada ou não. Os estudantes que desejassem poderiam se aproximar do local e, caso encontrassem a luz apagada, abriam a porta, acendiam a luz. Um livro que deveria ser assinado servia para identificar o usuário da sala, caso fosse necessário. Com este procedimento, estariam convictos de que ninguém os interromperia. Certa vez, visitei uma sala de oração parecida com esta em uma igreja na Universidade de Curitiba. Era belíssima, inclusive com recursos que simulavam a natureza, levando o frequentador a se sentir muito confortável. Uma terceira experiência está em Dallas, na igreja de uma missionária que durante muitos anos atuou em nosso país com a educação feminina. Os membros da igreja eram convidados a plantões de intercessão na sala de oração. Chegavam no horário previamente agendado e iniciavam a conversa com Deus, sempre intercedendo pelos pedidos recebidos pela secretaria da igreja. Três exemplos e agora uma pergunta à luz do texto em Marcos 1:35. O que há em comum entre eles e a prática de Jesus? Muita coisa e ao mesmo tempo nada, mas com certeza podemos enxergar que para ir a uma sala de oração ou para subir a um monte para orar, algo dentro de nós existe que nos move na direção do Pai. Dele sentimos saudades e com Ele desejamos conversar.
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em cada dia deste meu viver. O saber isso dá-me segurança de perante ele andar em

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1: De Joia Júnior, Jesus, Alegria dos Homens. Nesta hora de incerteza, de cansaço e de agonia, nesta hora em que de novo a guerra se prenuncia, neste momento em que o povo não tem rumo, nem tem guia, ó Jesus, agora e sempre, tu és a nossa alegria. Nesta hora seca e torpe, de vergonha e hipocrisia, quando os homens apodrecem nos banquetes e na orgia, nesta hora em que a criança atravessa a noite fria, tu és a nossa esperança, tu és a nossa alegria. Alegria manifesta que brotou e se irradia de uma simples e modesta e sublime estrebaria. Alegria nunca ausente, alegria onipotente que palpita para o crente e faz dele um novo ser. Alegria cristalina, doce, mística, divina, que nos toma e nos domina e nos enche de poder. Tu és a nossa alegria, santa alegria, Senhor, que nos une e nos separa e nos fecunda de amor. Por isso, cantamos hinos, temos prazer no louvor, até nas horas escuras do afastamento e da dor. Cantai, ó povos da terra, trazei harpas e violinos, oboés, cítaras, guitarras, harmônios, símbolos, sinos, clavicórdios e fanfarras, coros de virgens e mártires, de meninas e meninos. Cantai, ó povos da terra, trazei avenas e tubas, flautas,

flautins, clarinetas, cellos, clarins e tambores e metálicas trombetas e puríssimos cantores. Cantai, ó povos da terra, trazei pássaros e fontes, bulícios, rios e ventos, rochas, árvores enormes, alvos lírios orvalhados, palmas viçosas luzindo, sons da noite, vozes múltiplas dos animais e das águas, das pedras e dos abismos, das florestas intocáveis e dos mundos subterrâneos. Sons da madrugada clara, estalos de galhos verdes, doces ruídos domésticos, talheres e louças brancas. Sons de fábrica, ruídos de teares e bigornas, de madeiras e metais, passos pesados de botas de militares ereptos, passos macios e quentes de rosadas colegiais. Cantai, ó povos da terra, cantai de noite e de dia, na tarde pesada e morna, na manhã ágil e fria, na aflição ou na ventura, ao nascer ou na agonia. Jesus, Senhor dos senhores, Tu és a nossa alegria, Tu és a nossa alegria, Tu és a nossa alegria.

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1: Tudo o tempo todo. Quando chegamos, já pensamos na hora de partir. Quando começamos, pensamos na hora de terminar. Nós não vivemos o dia de hoje. Vivemos de lamentos pelo dia que passou e pela expectativa do dia que virá. Carregamos um fardo demasiadamente pesado nas costas. Os pais de família temem o desemprego avassalador. Como darão de comer aos seus filhinhos? Como pagarão as suas contas? Como conseguirão outro emprego? As mulheres vivem na expectativa de alguma doença grave no seu corpo. Quem cuidará de suas crianças? Como será o seu futuro se sua vida for encerrada? Os estudantes vivem o drama das provas e avaliações. Ainda que tenham tirado uma boa nota hoje, preocupam-se com a avaliação de amanhã. E certamente isso tudo se reflete em nossa comunhão com Deus. Diz o Salmo 38, versículo 9. Na tua presença, Senhor, estão os meus desejos todos, e a minha ansiedade não te é oculta. Deus conhece os desejos de nosso coração. Ele sabe o que ocupa as nossas expectativas. Temos que confiar que Ele é capaz de levar a bom termo aquilo que é conforme a sua boa vontade e que brecará as nossas iniciativas que não lhe darão glória e louvor. Assim, para que possamos vencer a ansiedade, devemos crer que Deus conhece o nosso coração. E mais, devemos contar a Ele cada uma delas. Mas Ele não as conhece? Claro que sim. Mas assim como um pai que já foi informado de tudo o que aconteceu em sua ausência pela esposa, tem prazer de ouvir a filha a contar tudo de novo na sua própria versão, assim Deus tem prazer em ouvir de nossos próprios lábios cada um de nossos anseios e desejos. O apóstolo Pedro diz, lançando sobre Deus toda a vossa ansiedade, porque Ele tem cuidado de vós. 1 Pedro capítulo 5, verso 7. O próprio Senhor Jesus Cristo, o Filho unigênito de Deus, experimentou essa dádiva, essa bênção, quando passou noites e noites em oração ao seu Pai. Se Jesus Cristo fez isso, quem somos nós para olvidar ou desprezar o mandamento divino de lançar em Deus a nossa ansiedade? Prezado ouvinte, tem o seu coração feito planos, estabelecido metas, preparado agendas, armazenado elementos para a realização de grandes planos, negócios, viagens, construções, decisões, etc.? Lembre-se, Deus conhece cada uma delas. Antes de tomar qualquer decisão, vá aos pés do Senhor em oração e, prostrado, conte para Ele a sua necessidade. Reparta com Ele e creia que sua graça lhe alcançará. Deixe que Ele decida o seu futuro e lhe ajude a realizar as tarefas. Certamente isto dará certo, pois quando Deus está ao nosso lado, tudo se realiza plenamente. Que Ele nos abençoe. Amém.

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de Maria Arlete Pereira de Abreu Bastos, Gratidão e Louvor. Que sempre a gratidão reine em meu coração, gratidão a meu Senhor, a Ele seja meu louvor. Sim, eu te louvo, meu Deus, meu Senhor e Pai dos céus, e grata por teu amor, a ti renderei louvor. Bem cedo, ao acordar, e mais tarde, ao me deitar, seja assim o meu sentir, seja assim o meu agir. Por ti, que meu coração sinta sempre gratidão, te renda todo louvor, por Cristo, meu Salvador. E se triste aqui andar, e se eu quiser chorar, que o teu Consolador suaviza minha dor. Eu sei que em teu cuidar, sei que mesmo se chorar, gozarei tua alegria, doce paz em cada dia. Gratidão, pois, e louvor sejam a ti, meu Senhor.

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1: Solidariedade e persistência. Mas, não achando por onde pudessem introduzir por causa da multidão, subiram ao eirado e por entre as telhas o baixaram com o leito, para o meio de todos, diante de Jesus. Lucas 5,19. Os amigos daquele enfermo o amavam e desejavam a sua cura. Nesse propósito, não mediram esforços e nem aceitaram quaisquer empecilhos. O que eles queriam era bem evidente, ver o amigo restabelecido. Foi o que aconteceu com a família de Gary. Sua amada avó estava gravemente enferma e a visita para vê-la foi desgastante física e emocionalmente. Após uma série de derrames, a senhora estava em uma instituição para idosos. Era bem cuidada ali. Gary se aproximou e ouviu uma pergunta intrigante. Que tipo de trabalho você faz? Gary, que era pastor, não estava preparado para respondê-la. Aquela vovó havia estado na sua ordenação e participado das alegrias e inspirações do momento. Como poderia ter esquecido? Voltou para casa com o coração apertado. Não se passaram 24 horas e um telefonema avisou que a vovó havia sofrido um novo derrame. Ainda sentados à mesa da cozinha, Gary, esposa e dois filhos analisavam a possibilidade de fazerem uma nova viagem. Não era simples decidir. O cansaço ainda ditava as ordens. Para resolver a questão, Gary concluiu: não sei se seria de grande ajuda porque ela não faz ideia de quem somos. Gary não contava com a resposta de Jennifer, de 8 anos. Mas nós sabemos quem ela é, papai. Reuniu os pertences e a família, partiu na manhã seguinte. Isto é solidariedade. Isto é persistência.
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0: De Maria Arlete Pereira de Abreu Bastos, como é bom. Oh, como é bom, como é reconfortante poder desabafar com o nosso Deus, a Ele poder contar a cada instante minhas tristezas e os pesares meus. Sua palavra suaviza a calma, a preocupação, o sofrimento e o aperto que sente a minha alma, tirando-lhe o sossego e o alento. Por isso, vim a ti, ó Pai Celeste. Receios e pesares a ti contei. Em troca, meu Senhor, me concedeste a tua paz. Sim, a paz encontrei. E mais serenidade, ó Pai, me deste, desde que tudo, tudo te entreguei.
1: 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Deus é o nosso refúgio e fortaleza, socorro bem presente nas tribulações. Portanto, não temeremos, ainda que a terra se transtorne e os montes se abalem no seio dos mares, ainda que as águas tumultuem e espumejem, e na sua fúria os montes se estremeçam. Há um rio cujas correntes alegram a cidade de Deus, o santuário das moradas do Altíssimo. Deus está no meio dela, jamais será abalada. Deus a ajudará desde antemanhã. Bramam nações, reinos se abalam, Ele faz ouvir a sua voz e a terra se dissolve. O Senhor dos exércitos está conosco, o Deus de Jacó é o nosso refúgio. Vinde, contemplai as obras do Senhor, que assolações efetuou na terra. Ele põe termo à guerra até os confins do mundo, quebra o arco e despedaça a lança, queima os carros no fogo. Aquietai-vos e sabei que eu sou Deus. Sou exaltado entre as nações, sou exaltado na terra. O Senhor dos exércitos está conosco. O Deus de Jacó é o nosso refúgio. Salmo 46. 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
1: De Noélio Duarte, que tal orar? Se a noite é fria e a insônia é maior, se o deitar traz agonia e o silêncio é pior, se o sono é uma tortura, se a lembrança vem tão dura e fragilizado, só estou eu a esperar, é aí, nesse momento de intenso sofrimento, que me chega o pensamento: orar. Que tal orar? Se os filhos se rebelam, se a família esfacelou, e se as dívidas revelam que o dinheiro rareou, se os compromissos aumentam, se não há como quitar, se a preocupação é intensa e a crise veio afetar, se a tristeza é imensa, se a insegurança adensa, há algo que recompensa. Orar. Que tal orar? Se os amigos se afastam, um abrigo onde achar? Se os críticos atacam e se auxílio não há, e em meio à solidão de forte e intenso pesar, só se acha oposição, como, pois, se equilibrar? Então, em meio ao conflito, mudo, tristonho e aflito, eu ouvi a indagação: orar. Que tal orar? Ah, bendita oração! É a alavanca que move, que induz nosso Deus à ação, que faz milagre, remove, faz a multiplicação e faz o mar se abrir, que faz a chuva cair, fecha a boca do leão, que torna a fornalha morna e até na aflição adorna, faz a vida ressurgir. Oração é alimento para o fiel, sustento para o cristão, água para o sedento e luz na escuridão, força para o caído, bálsamo para o ferido, é caminho, direção. Se a vida é um fracasso e os amigos tão escassos, se o insucesso é maior, se a alegria é pequena, se a tristeza entrou em cena, se a dor agora é pior, vale a pena se lembrar: nosso Deus no céu está, atento, vivo, escutando e pronto para atuar. Mas tem que haver decisão. Deus fala, ele tem razão. Há solução, saída há. Há como vencer na vida e a fórmula é conhecida. É buscar para encontrar. Fale a Deus, pois ele entende. É o amigo que atende, ele vai solucionar. Então, com sinceridade, busque-o, mas com humildade. É só isso. Que tal orar?
2: Calenta, tá vindo. Muito obrigado, tô ouvindo. A rota tá feita ali.

e que conhece todo o meu querer, mesmo que eu não dê conta, está comigo em cada dia deste meu viver. O saber isso dá-me segurança de perante Ele andar em humildade, peregrina, viver em esperança de ir para o lar na celeste cidade. Ajuda-me a viver no teu temor, que é o princípio da sabedoria. Possa sentir em ti santa alegria, é o que peço a meu Deus e Senhor. Em tua força, viva cada dia, para tua honra, glória e louvor.

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0: de Maria Arlete Pereira de Abreu Bastos, meditação sobre o Natal. Que é para si o Natal? É apenas reunião de família, gente amiga, e porque é tradição de presentes e comida? Por muito rico que seja, se é só isto o seu Natal, se só com símbolos festeja, pobre será seu Natal. De Jesus é o Natal, celebra o seu nascimento. Ele é o presente real, com ele festeja o evento. Ele não veio com riqueza, veio para nos salvar, optou pela pobreza para exemplo nos dar. Manjedoura, humilde leito, em um humilde curral, bem simples foi com efeito esse primeiro Natal. Assim que neste Natal seu coração possa ser como o humilde curral aonde ele venha a nascer. Abra, pois, seu coração. Nele Jesus quer habitar. Assim haverá razão para o Natal celebrar. Eu já lhe abri o meu. Meu coração já tem luz, pois nele um dia nasceu o meu Salvador Jesus. Ali estava a luz verdadeira que ilumina a todo homem que vem ao mundo. A todos quantos o receberam, deu-lhes o poder de serem feitos filhos de Deus aos que creem no seu nome. Evangelho de João 1, 9, 12.
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2: A virtude do perdão. O Senhor daquele servo, pois, movido de compaixão, soltou-o e perdoou-lhe a dívida. Mateus 18, 27. Na oração que Jesus ensinou, aprendemos que é necessário manifestar o perdão a pessoas que eventualmente nos devem alguma coisa. Em Mateus 6,12, ensinando-nos a orar, Jesus diz: e perdoa-nos as nossas dívidas, assim como nós perdoamos aos nossos devedores. Vislumbramos através da reciprocidade aqui apresentada que a qualidade de nosso relacionamento com Deus será a mesma que temos com o nosso próximo. Isso é perceptível também na síntese apresentada por Jesus, quando disse que ao amarmos a Deus acima de todas as coisas e ao próximo como a nós mesmos, estaremos cumprindo toda a lei e os profetas. Não há perdão sem amor. O perdão é uma virtude, porque é a expressão maior do amor de Deus. No Calvário, Jesus disse: Pai, perdoa-lhes, porque não sabem o que fazem. Estevão, no momento de sua morte injusta e cheia de tormento, bradou: Pai, não lhes imputes este pecado. Perdoar é ser virtuoso e amigo de Deus, assim como Abraão. Então levantou Abraão os seus olhos e tomou o carneiro e ofereceu-o em holocausto em lugar de seu filho. Gênesis 22, 13. Abraão, também chamado de pai da fé, num prenúncio entregou seu filho Isaque para o sacrifício. Deus, na plenitude dos tempos, entregou o seu próprio filho Jesus para o sacrifício substitutivo em lugar da humanidade, para que houvesse perdão dos erros, dos pecados. Conscientes do perdão de Deus pelos méritos de Jesus e perdoando as faltas uns dos outros, daremos glória a Deus e seremos virtuosos.
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3: As pessoas compartilham grande quantidade de banalidades, de coisas sem a menor importância. Este é o retrato de nossa sociedade, pecaminosa e semelhante aos cretenses. Paulo disse que ouviu a seguinte denúncia. Um deles, seu próprio profeta, disse: "Os cretenses são sempre mentirosos, ventres preguiçosos." Tito, capítulo 1, verso 12. O mundo hoje serve-se de banalidades, de contemplação do alheio e geralmente se esquece de suas próprias responsabilidades diante da divulgação de coisas nocivas. O salmo de hoje diz o seguinte: "Não porei coisa injusta diante dos meus olhos, aborreço o proceder dos que se desviam, nada disto me pegará." Salmo 101, verso 3. O autor, inspirado pelo Espírito Santo, afirma que não colocaria coisa injusta diante de si. Por quê? Porque não lhe dava prazer. Aquele que é comprometido com Deus não sente felicidade, alegria, contentamento diante das coisas erradas e injustas. Lembro-me que na época em que estava perdido, vivia nos bailes de fim de semana. Ao entregar o meu coração a Jesus, perdi a vontade, perdi o entusiasmo. A minha alegria tornou-se outra. Hoje contemplo as igrejas a fazerem os seus próprios bailes e os casamentos cristãos mundanizarem-se por completo. E pergunto: o que aconteceu? É a coisa injusta constantemente diante dos olhos. A pornografia, os filmes impróprios, as músicas indecentes e chulas, os comentários cheios de filosofias mundanas. São horas e horas diárias em contato com o mundo e minutos residuais de contato com Deus. Jesus afirmou categoricamente: "Ninguém pode servir a dois senhores, porque ou há de odiar um e amar o outro, ou se dedicará a um e desprezará o outro." Mateus capítulo 6, verso 24. Nós estamos no mundo, é verdade, mas isso não nos torna obrigados a usufruir do mundanismo que nos é oferecido. Não vos enganeis, as más conversações corrompem os bons costumes. 1 Coríntios capítulo 15, verso 33. O cristão deve ser seletivo com as coisas que coloca diante do olhar. Assim diz a Bíblia: "Tem cuidado de ti mesmo e da doutrina." 1 Timóteo capítulo 4, verso 16. O autor de Provérbios afirma: "Filho meu, se os pecadores procuram te atrair com agrados, não aceites." Provérbios capítulo 1, verso 10. Nem de perto, pessoalmente, e nem de longe, através do que se coloca diante do olhar. Porquanto está escrito: "Sede santos, porque eu sou santo." 1 Pedro capítulo 1, verso 16. Que o ouvinte saiba selecionar as coisas boas com as quais encher o seu olhar e coração e abandonar aquelas que só causam embaraço e decadência espirituais. Que Deus nos abençoe. Amém.

0: apenas uma mulher. Era um botão pequenino, de uma rosa qualquer, que se chamava Maria, que se chamava Mulher. Das Dores, Aparecida, dê-lhe o nome que quiser. Simone, Ruth, Valéria, Teresa, Jaci, Esther. Cor da pele ou estatura, nacionalidade, cultura, o formato do seu corpo, cor e tipo de cabelos, aos olhos do mundo ingrato. Ela foi e será sempre apenas uma Maria, apenas uma mulher. Sujeita ao braço forte, à cobiça sensual, objeto de desejo para o bem e para o mal. Mas assim foi no passado, pois o botão floriu em rosa, nos balcões, nos escritórios, no hospital, na creche ou na escola, nas fábricas ou nos quartéis. No trabalho rotineiro ou para grandes inventos, tomando o seu novo espaço, ela é a rosa dos ventos. Se hoje as taças da ira são despejadas na terra, os valores se atrofiam, os jovens correm sem rumo, lutando invisível guerra. Deus chama você, Maria. Deus chama você, mulher, para nortear as vidas com trabalho e oração, na ousadia de uma fera, na força do coração. Rosa, mas rosa dos ventos, na ofensiva e na defesa. Não rosa, mudo, ornamento numa jarra sobre a mesa. Vá aos porões da cidade, às ruas, praças, lupanares, à criança abandonada, aos marginais, às favelas. Ouça os gritos dos sem terra. E tanto que a vida pisou. Rosa mulher, seu perfume, leve onde Deus a mandou. No passado foi Maria, Maria do que quiser. Foi rosa linda, parada, como ornamento qualquer. Mas hoje é nutriz de vida, fonte de fé e de força. Manancial de beleza, presente de Deus ao homem, feita em forma de mulher.
1: 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Romanos 10, 17. Celebrai com júbilo ao Senhor todas as terras, servi ao Senhor com alegria, apresentai-vos diante dele com um cântico. Sabei que o Senhor é Deus, foi ele quem nos fez e dele somos. Somos o seu povo e rebanho do seu pastoreio. Entrai por suas portas com ações de graças e nos seus átrios com hinos de louvor. Rendei-lhe graças e bendizei-lhe o nome, porque o Senhor é bom, a sua misericórdia dura para sempre, e de geração em geração a sua fidelidade. Salmo número 100. 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

0: Só ele entende que é meu criador, os meus silêncios, sentimentos meus, e eu escuto a voz do meu Senhor. Atenta bem no que te vou dizer. Minha palavra é viva e eficaz, nunca a olvides nesse teu viver e gozarás da verdadeira paz. Até o dia em que te chamar, que a palavra será a clara luz para em todo o transe te guiar. Porque aceitaste o meu filho Jesus, aqui no céu te preparou lugar, pois teus pecados ele remiu na cruz.
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levantemos nossas mãos e adoremos ao Senhor.

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1: A virtude do perdão. O senhor daquele servo, pois, movido de compaixão, soltou e perdoou-lhe a dívida. Mateus 18:27. Na oração que Jesus ensinou, aprendemos que é necessário manifestar o perdão a pessoas que eventualmente nos devem alguma coisa. Em Mateus 6:12, ensinando-nos a orar, Jesus diz: "E perdoa-nos as nossas dívidas, assim como nós perdoamos aos nossos devedores." Vislumbramos através da reciprocidade aqui apresentada que a qualidade de nosso relacionamento com Deus será a mesma que temos com o nosso próximo. Isso é perceptível também na síntese apresentada por Jesus, quando disse que ao amarmos a Deus acima de todas as coisas e ao próximo como a nós mesmos, estaremos cumprindo toda a lei e os profetas. Não há perdão sem amor. O perdão é uma virtude, porque é a expressão maior do amor de Deus. No Calvário, Jesus disse: "Pai, perdoa-lhes, porque não sabem o que fazem." Estevão, no momento de sua morte injusta e cheia de tormento, bradou: "Pai, não lhes imputes este pecado." Perdoar é ser virtuoso e amigo de Deus, assim como Abraão. Então levantou Abraão os seus olhos e tomou o carneiro e ofereceu-o em holocausto em lugar de seu filho. Gênesis 22:13. Abraão, também chamado de pai da fé, num prenúncio entregou seu filho Isaque para o sacrifício. Deus, na plenitude dos tempos, entregou o seu próprio filho Jesus para o sacrifício substitutivo em lugar da humanidade, para que houvesse perdão dos erros, dos pecados. Conscientes do perdão de Deus pelos méritos de Jesus e perdoando as faltas uns dos outros, daremos glória a Deus e seremos virtuosos.
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0: minhas tristezas e os pesares meus. Sua palavra suaviza a calma, a preocupação, o sofrimento e o aperto que sente a minha alma, tirando-lhe o sossego e o alento. Por isso, vim a ti, ó Pai Celeste. Receios e pesares a ti contei. Em troca, meu Senhor, me concedeste a tua paz. Sim, a paz encontrei. E mais serenidade, ó Pai, me deste, desde que tudo, tudo te entreguei.
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Sua palavra diz que Ele tirou de nós o coração de pedra, nos deu um novo coração e colocou dentro de nós o Seu Espírito. E nós podemos, como irmãos, expressar todo o calor, abençoando a vida uns dos outros como uma grande família, a grande família de Deus.

as minhas horas. O tempo voa, o tempo anda, estranha e louca ciranda. Dia e noite, noite e dia, cria sombras, dor, saudade. Se traz a felicidade, leva às vezes a alegria. Uma hora e começa um novo dia, e a promessa de um dia inteiro viver. Duas horas, a vontade de espalhar felicidade e grandes coisas fazer. Três horas, e continua calmo o sussurro da rua, e a noite não vai findar. Quatro horas, principia o sintoma de alegria do dia que vai chegar. Cinco horas, matinada, toda em voo a passarada, tanta música no ar. Seis horas, é dia, Deus, enche os minutos meus dessa certeza de amor. Sete horas, principia a faina apressada, agonia e a terra toda em labor. Oito horas, é a vida, colmeia imensa, colorida, e tudo palpita, tudo. Nove horas, e me esqueço de Deus, da vida, e padeço nas labutas e no estudo. Dez horas, a vida é calma, tudo está no seu lugar, e passa a manhã amorosa. Onze horas, devagar. Meio-dia, sol parado, o mundo exausto, cansado, parece que vai parar. E a tarde vem, vai embora, voa o tempo. E o dia agora, sem rumo, vai descansar. Entra a noite de mansinho, minha alma devagarinho, busca a paz, quer repousar.

0: Olá, aqui é o pastor Wagner Antônio de Araújo. Assim lemos no Salmo 25, verso 14. A intimidade do Senhor é para os que o temem, aos quais Ele dará a conhecer a sua aliança. Como é bom sermos íntimos de alguém, desfrutarmos dos pensamentos mais profundos e particulares de pessoas a quem amamos ou a quem admiramos. Em relação à fé, há pessoas que conhecem a Deus de forma tão íntima, tão real, tão verdadeira, que chegamos a tremer diante delas ao vermos o resplandecer de seus rostos. Será que transmitimos isso a alguém também? Minha esposa tem uma tia de consideração a quem muito preza. Trata-se de uma irmã em Cristo, de muita consagração. Muitas vezes, quando as dificuldades apareciam e quando precisava de uma palavra clara, direta, bíblica e certeira, a minha esposa procurava por essa tia. Não houve uma única vez que essa mulher não tenha sido correta em sua avaliação das situações. Minha esposa dizia: "A minha tia vê a glória de Deus." Há alguns dias, a irmã Maria Aparecida Ramalho de Moraes partiu para o céu. Ela tinha 89 anos e fora resgatada do poder das trevas para a maravilhosa luz de Cristo. Tornou-se uma crente fiel e íntima do Senhor. Eu me lembro em meu primeiro ministério pastoral quando atravessei um revés profundo. Essa irmã procurou-me, orou comigo e deu-me um conselho que serviu de solução e bênção para todos os outros dias. Como ela poderia ter sido tão sábia? Ela era íntima do Senhor. Todos nós podemos contar com tamanha intimidade. E como conseguir isso? Temendo a Deus. Temer não é morrer de medo, é obedecer. Também não significa sermos legalistas com uma série de coisas que temos que fazer e outras tantas que não devemos. Trata-se de um estilo de vida. Quem teme a Deus tem cuidado em não desagradá-lo, em não esquecê-lo, em não traí-lo. Não é uma coisa apenas, mas todo um sentimento de buscar aquilo que lhe traz prazer. Quem busca honrar ao Senhor, assim terá como privilégio privar de uma comunhão só disponível nestas condições. Lembro-me de Ananias no livro de Atos, um homem que privou da voz de Deus e da tarefa de batizar a Saulo. E havia em Damasco um certo discípulo chamado Ananias, e disse-lhe o Senhor em visão: "Ananias." E ele respondeu: "Eis-me aqui, Senhor." Atos capítulo 9, verso 10. Isto não significa que ouviremos Deus pronunciar o nosso nome, pode até acontecer, mas que teremos em nosso íntimo uma comunhão tamanha, tão expressiva, que poderemos dizer: "Eu conheço a Deus." Longe de causar orgulho, causará temor, e poderemos nos prostrar e dizer: "Obrigado, Senhor, por seres o meu amigo." Que assim seja conosco, em nome de Jesus. Amém.
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0: nos separará do amor de Cristo? Será tribulação, ou angústia, ou perseguição, ou fome, ou nudez, ou perigo, ou espada? Como está escrito, por amor de ti, somos entregues à morte o dia todo. Fomos considerados como ovelhas para o matadouro. Em todas estas coisas, porém, somos mais que vencedores por meio daquele que nos amou. Porque eu estou certo de que nem a morte, nem a vida, nem os anjos, nem os principados, nem as coisas do presente, nem do porvir, nem os poderes, nem a altura, nem a profundidade, nem qualquer outra criatura poderá separar-nos do amor de Deus que está em Cristo Jesus, nosso Senhor. Romanos capítulo 8, de 35 a 39. 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

0: de Maria Arlete Pereira de Abreu Bastos, pôr do sol. Tão belo pôr do sol a que assisti, me parecia o céu incendiado. E fotos fui fazendo enquanto vi, para não esquecer o momento abençoado. Tudo fez bem e belo nosso Deus. Poder e perfeição de sua beleza são manifestos na expansão dos céus, no esplendor de toda a natureza. Tudo nos fala do seu grande amor, que tem ao homem desde a criação. Após este cair, ser pecador, ele promoveu a sua redenção. O próprio Filho ao homem doou. Jesus, o Cristo, numa cruz morreu, mas aos três dias ele ressuscitou e é o caminho para entrar no céu.
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Mensagem de arrependimento. Arrependei-vos porque é chegado o reino dos céus. Mateus 3:2. O arrependimento, quando chega, faz chorar, dizia uma canção popular. Não vem ao caso o motivo, mas essas palavras são verdadeiras. Aconteceu com Davi, e Pedro, depois de negar o seu amado mestre, chorou amargamente. E não são poucas as lágrimas de arrependimento derramadas, só que quase sempre elas chegam tarde demais, sem tempo de consertar o mal feito ou de pedir perdão. Davi foi feliz, pois se arrependeu a tempo de confessar seus erros e sentir-se perdoado por Deus. Igualmente Pedro, que depois do choro teve ocasião de declarar e provar o seu amor a Jesus. Já não aconteceu com Judas, que quando sentiu remorso de sua traição, o mal já estava feito. O arrependimento foi tão grande que o levou ao suicídio. Daí a importância da mensagem de João Batista: arrependei-vos. Essa é a mensagem que precisamos pregar ainda hoje. É urgente mostrar ao pecador perdido que a cidadania do reino de Deus começa com arrependimento. Eles precisam saber que, se não se arrependerem, todos igualmente hão de perecer. Lucas 13:3. Deus, na sua eterna misericórdia, dá oportunidades para arrependimento. Os encontros de Jesus com a samaritana, com a mulher pecadora, com Zaqueu e até com um dos ladrões da cruz foram preciosos para que se arrependessem. Mas o arrependimento é também para os pecadores salvos, para a igreja do Senhor. Arrepende-te e pratica as primeiras obras, Apocalipse 2:5. Arrepende-te, pois, Apocalipse 2:16. Essa mensagem pode ser para mim e para você também. 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

Temeria Arleto Pereira de Abreu Bastos, dádiva divina. Tomo por uma dádiva de Deus o jeito que me há dado para rimar, que é em muitos dos momentos meus outra maneira de com ele falar. Falar com Deus, o meu melhor amigo, de tudo aquilo que estou a sentir, na certeza de que ele está comigo e sempre disponível para ouvir. Esta certeza é um bem maior, a qual me faz gostar da solidão, pois que sozinha eu falo melhor a nosso Deus, abrindo o coração, louvando e bendizendo o meu Senhor e agradecendo a minha salvação.

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0: União. O relógio bateu soturna e tristemente 3 horas da manhã. Febril e impaciente, o menino gemeu e virou-se na cama. E a mãe, que cochilava ao pé do leito, chama: Ô mãe, que queres, filho?
1: Eu quero ver papai. Ele não quer voltar?
0: Vai chamá-lo, não vai?
1: Filhinho, ele não vem. Desde que nos deixou, nunca mais nos quis ver, nunca mais nos buscou. O pouco que ele dá não chega para o pão, nem para o aluguel de um quarto de pensão. As vaidades do mundo e o amor de outra mulher afastam-no de nós. E é isto que ele quer. Para quem se diverte, o alheio sofrimento, em vez de comover, causa aborrecimento. Amigo verdadeiro e único protetor, só temos um, meu filho. É Deus, nosso Senhor. Vamos, durma, meu bem. Mas o menino insiste. Eu quero ver papai. E a mãe, exausta e triste. Ele não nos quer ver. É mau, é insensível. Para que, pois, tentar uma coisa impossível? Diz-lhe o menino. Então, me dê pena e papel. Vou fazer uma carta ao bom Papai Noel. Talvez, por ser Natal, Papai Noel convença meu saudoso papai vir à nossa presença. E com trêmula mão e a letrinha ruim, uma carta escreveu mais ou menos assim. Papai Noel, você que anda no mundo inteiro, dando presente a uns, dando a outros dinheiro, traga outra vez papai para junto da gente. Mamãe está tão triste e eu estou doente. Coitada da mamãe, vive sempre a chorar. Quisera ser maior para poder lhe dar tudo que ela precisa. E ela precisa tudo, desde a roupa de casa aos meus livros de estudo. Eu não quero dessa vez brinquedo e pinheirinho. Quero só o papai, para com seu carinho consolar a mamãe e comigo, afinal, comemorar, talvez, meu último Natal. A mãe, exausta e aflita, esperou um momento. Ela estava indecisa. O seu temperamento talvez não suportasse uma afronta mais forte. Mas o anseio do filho, às vésperas da morte, merecia de si aquela humilhação. Por isso, ela tomou a estoica decisão de ir procurar o pai para o filho querido. Descansa, filho. Irei levar-lhe o teu pedido. Em face à afirmação de sua mãe que iria buscar Papai Noel, o garoto sorria e, sorrindo, dormiu para sonhar depois com o seu lar renovado. O pai, a mãe, os dois felizes a cantar em volta a um pinheirinho fulgurante de luz, branquejante de arminho. E à luz da madrugada, aquela mãe aflita saiu para implorar a quem tinha o dever de dar à sua dor tristíssima e inaudita a grata proteção para amar e viver. Chegou ao lar espúrio e ficou indecisa se havia de bater ou não. Mas qual a brisa ouviu muito de leve o filho suplicar. Mamãe, diga ao papai que eu quero lhe falar, que ele vinha depressa aqui à nossa casa. Não demore, mamãe, que esta febre me abrasa. E em nada mais pensou. Bateu nervosa à porta. A vigia se abriu e uma voz quase morta perguntou lá de dentro. Que deseja a senhora? Senhor, seu filho doente anseia vê-lo agora. Venha, venha depressa, ele está muito mal. Foi só o que pediu neste Natal.
0: E atrás daquela porta, aquela voz, sem brilho, respondeu: Está bem. Eu irei ver meu filho. E aquela pobre mãe voltou depressa, aos trancos, e magra e de olhar cavo, de cabelos brancos, naquela casa ruim, naquela rua escura, era a cópia fiel da estátua da amargura.
1: Acordando o menino, em lágrimas, depara que fora tudo aquilo um sonho que passara e pergunta depois à mãe exausta e triste.
2: Ô mãe, diga para mim, Papai Noel existe?
1: Por quê, filho?
2: Porque eu lhe fiz um pedido para trazer de volta o meu papai querido. E ele não se importou, nem se lembrou de mim. Por que será, mamãe, que a sorte é injusta assim? Acho que do infeliz, do pobre e do tristonho, Papai Noel, mamãe, só se recorda em sonho.
1: Meu filho, Deus é bom e há de escutar-te a prece.
0: Nisto, à porta do quarto, seu pai aparece. O menino percebe e diz-lhe, erguendo a mão,
2: Papai, papai, foi Deus que ouviu minha oração.
1: Porque o senhor papai não veio mais nos ver? Eu estou tão doente, estou quase a morrer. Veja que quarto escuro e que Natal tão triste. A árvore de Natal murchou, já não existe.
2: No outro tempo, papai, como era diferente, o senhor enfeitava um pinheirinho e a gente cantava em volta dele e ia dormir mais cedo para Papai Noel nos trazer brinquedo.
1: O senhor lembra, papai? É um hino tão antigo, mas é tão bonito.
2: Ande, cante comigo.

0: você chora, papai? Você também, mamãe? Papai, sente-se aqui. Você, mamãe, me apanhe o nosso retrato. Aquele. Olhe, eu estou no meio pegando as suas mãos. Papai, mamãe, eu creio poder fazer o mesmo agora. Deem-me as mãos. Assim. Assim. Meu Deus, somos todos cristãos. Une-os para sempre em teu excelso amor. Para sempre, Senhor. Para sempre, Senhor. E num último esforço, as suas mãos juntou, olhou sorrindo os dois e plácido expirou. Senhor que estás nos céus, pelos nossos pecados, estávamos assim de ti divorciados. Mas um dia Jesus, teu filho predileto, sofrendo a nossa dor, movido pelo afeto, suportou a maldade indômita do mundo, subiu à rude cruz e quase moribundo perdoou nossa falta. Uniu as nossas mãos à mão do eterno Pai, fazendo-nos irmãos no mesmo sentimento e no mesmo ideal para pregar o bem, para vencer o mal. E desde aquele dia, a tua paz celeste envolve de harmonia o nosso coração. Porque Jesus se fez sobre o Calvário agreste, entre os homens e Deus, o traço de união.
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0: pensa que o crente é prisioneiro de Deus por ele ser a Deus temente. Mas temor é reverência, adoração e louvor, não por se ser prisioneiro, mas livremente em amor. Crente não é prisioneiro, mas é sua a opção de a Deus obedecer e ter com ele comunhão. Crente não vive em prisão. Vive, sim, com alegria, procurando honrar a Deus no seu viver dia a dia. Alegria porque em Cristo ele encontrou salvação. Livremente quer servi-lo e jamais como prisão. O Senhor o libertou da servidão do pecado. Se pecar, pede perdão e é por Jesus perdoado. Mas o que serve ao maligno, prisioneiro é do pecado. E vai de mal a pior, pelo diabo instigado, pensando ter liberdade, mas vivendo em prisão, vai semeando maldade, ceifará a perdição. Porém, se retroceder e se voltar para Jesus, ele o recebe gostoso, por todos morreu na cruz. Todo aquele que se arrepende do seu viver de pecado, recebe a bênção, a graça de em Jesus ser perdoado.
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Bem-aventurado o homem que não anda no conselho dos ímpios, não se detém no caminho dos pecadores, nem se assenta na roda dos escarnecedores. Antes, o seu prazer está na lei do Senhor, e na sua lei medita de dia e de noite. Ele é como árvore plantada junto à corrente de águas, que no devido tempo dá o seu fruto, e cuja folhagem não murcha, e tudo quanto ele faz será bem sucedido. Os ímpios não são assim. São, porém, como a palha que o vento dispersa. Por isso os perversos não prevalecerão no juízo, nem os pecadores na congregação dos justos. Pois o Senhor conhece o caminho dos justos, mas o caminho dos ímpios perecerá. Salmo número 1. 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

A Igreja Batista Boas Novas de Osasco apresenta Momento Manancial. Identificado pelo Pai, e ouviu-se dos céus esta voz: Tu és meu filho amado, em ti me comprazo. Marcos capítulo 1, verso 11. Teste de DNA. Sabemos o que vem a ser e a finalidade com que é feito. Infelizmente, porque quase sempre é para identificar uma filiação desconhecida ou negada. Infelizmente, porque a paternidade irresponsável está fora dos planos de Deus. Paternidade responsável tinham os patriarcas do Antigo Testamento, Abraão, Isaac, Jacó, Noé, Moisés, Jó e tantos outros que não só assumiram a paternidade de seus filhos, como se responsabilizaram por eles e por sua educação. Mesmo com filhos não planejados por Deus, a paternidade foi assumida e responsável, como no caso de Abraão com Ismael, Davi com Salomão, Jacó com os filhos das servas de suas mulheres. Mas o maior e mais edificante exemplo de paternidade responsável nos vem do próprio Deus, quando identificou ao mundo seu filho Jesus, e não revelou só a paternidade, mas também o prazer e a alegria que sentia no filho amado. É triste ouvirmos de mulheres que nem sabem quem seria o pai de seu bebê, como também de homens que, depois de gerarem uma vida, ignoram e rejeitam o ser gerado por ele. Com certeza isso não acontece com pessoas cristãs conhecedoras dos preceitos da palavra de Deus e os planos para uma vida abençoada. Nossos filhos devem ser ensinados nos caminhos do Senhor e a fazer bom uso da sexualidade no tempo certo e da maneira certa. Para isso não há melhor exemplo do que o de Deus como Pai e do Senhor Jesus, que desde a profecia até a morte do seu filho revelou-se Pai responsável. Pai e filho se identificaram de tal maneira que Jesus declarou: Eu e o Pai somos um. Existe essa identificação e unidade entre você e seu filho? 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

0: Desde criança fico embevecida, olhando a natureza que me cerca, sempre presente em toda a minha vida, e não olho por olhar, e estou desperta. E analiso cada pormenor, aqui um galho ou folha recortada, nos matizados campos cada flor, com as formas e cores, fico encantada. Tudo me leva mais perto de Deus. Sua diversidade e perfeição são qual colírio para os olhos meus e o meu peito arde em gratidão. Tudo o que existe foi por Deus criado. Mar, terra, céus, espécies em profusão. Por fim, o homem foi por Deus formado para cuidar de toda a criação. Tudo era muito bom quando criado. Aí, o homem quis ser como Deus, desobedeceu e entrou o pecado, e desde aí, pelos desmandos seus, o muito bom foi para sempre afetado. Trágico foi, trágico ainda é, se nas trevas ficarmos sem ter luz, mas se em Jesus tivermos nossa fé, teremos paz com Deus por sua cruz. Arrependidos, há que o passo dar, crendo que o sacrifício de Jesus suficiente é para nos salvar e transportar das trevas para a luz.
1: Um dos momentos mais preciosos na vida do crente de Israel, no tempo dos Salmos, era estar no templo do Senhor. Ah, ele poderia prestar a Deus um culto completo. Assim lemos no Salmo 48, versículo 9. Pensamos, ó Deus, na tua misericórdia no meio do teu templo. Para ele, era importante meditar na misericórdia do Senhor enquanto cultuava no templo. E havia mesmo muito que agradecer. Israel fora um grande milagre. Desde a chamada de Abraão, a geração de Isaac, Jacó e dos patriarcas, o estabelecimento no Egito e a sua libertação nos dias de Moisés, a posse da terra prometida e o estabelecimento de um império fenomenal. Tudo isso tinha vindo da mão de Deus. Israel pode continuar a encontrar mais motivos. Depois de sua extirpação por Babilônia, foi novamente reconstituída, destruída novamente no primeiro século da era cristã e em 1948 voltou a ser uma nação. Como, senão pela misericórdia de Deus, poderia ter acontecido tanta coisa maravilhosa para com este povo? Nós também encontramos neste texto um comportamento exemplar para se estabelecer nos nossos templos, que não são propriamente templos, pois hoje o templo é o próprio crente. Ou não sabeis que o vosso corpo é o templo do Espírito Santo que habita em vós, proveniente de Deus, e que não sois de vós mesmos? 1 Coríntios capítulo 6, verso 19. Mas em nossas casas de oração, nossas capelas, onde adoramos a Deus, quanto bem faríamos se deixássemos de proceder como se estivéssemos num clube, num mercado ou num salão de eventos e agíssemos como se estivéssemos num encontro verdadeiro com Deus? E de fato é isto que devemos fazer num culto, buscar a Deus de todo o nosso coração com temor e tremor. E nessa busca deveríamos pensar na misericórdia dele para conosco. Nós sobrevivemos enquanto tantos já morreram. Nós tivemos pais ou instituições que nos criaram enquanto tantos morreram sem cuidados. Nós tivemos acesso aos estudos e ao trabalho enquanto outros não o têm. Nós temos olhos, boca, nariz, pernas, quase todos os membros a funcionarem corretamente enquanto outros não possuem isso. Nós temos família, temos amigos, temos uma casa, enquanto há tantos que não têm. E Principalmente, nós conhecemos a verdade que nos libertou e nos conduziu aos pés de Cristo, que salva a nossa alma da morte e do inferno, dando-nos uma morada no céu. Quantos motivos para pensarmos por horas nas misericórdias de Deus para conosco! Prezado ouvinte, ocupe os seus pensamentos com as misericórdias do Senhor. Ele tem sido bondoso e generoso e deve ser louvado por isso. Que Ele nos abençoe. Amém.

0: e que conhece todo o meu querer, mesmo que eu não dê conta, está comigo em cada dia deste meu viver. O saber isso dá-me segurança de perante Ele andar em humildade, peregrina, viver em esperança de ir para o lar na celeste cidade. Ajuda-me a viver no teu temor, que é o princípio da sabedoria. Possa sentir em ti santa alegria, é o que peço a meu Deus e Senhor. Em tua força viva cada dia, para tua honra, glória e louvor.
1: No contraste da vida, infausta ou abastada, nós somos muita vez como o órfão e a galã, negando do consolo uma rosa encarnada para as faltas de amor chorarmos amanhã. E ao peso acusador de líricas saudades, vamos levar depois às mortas ilusões todo o rubro rosal das oportunidades que deixamos passar sem úteis decisões. Que possamos abrir as grades do egoísmo e oferecer a quem suplica afeto e paz a rubra flor da fé, do eterno cristianismo, que na alma a recender não murcha nunca mais.
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1: Milagre não é documento. Muitos me dirão naquele dia, Senhor, Senhor, não profetizamos nós em teu nome? E em teu nome não expulsamos demônios? E em teu nome não fizemos muitas maravilhas? Então lhes direi abertamente, nunca vos conheci, apartai-vos de mim, vós que praticais a iniquidade. Mateus capítulo 7, versículos 22 e 23. É possível que muitos tentem provar a veracidade da sua ação ou de sua doutrina através de feitos religiosos ou de certos pontos maravilhosos da sua vida ou de alguns milagres. Mas no grande dia do juízo final, muitos deles ficarão surpreendidos porque, apesar de milagres, terem feito sinais, maravilhas, terem expulsado demônios, terem profetizado, nunca tiveram uma experiência com o Senhor Jesus Cristo. E o Senhor Jesus Cristo adverte que serão muitos os que se apresentarão naquele dia com seus feitos como se fora documento. Com tais advertências, o Senhor Jesus não está condenando milagres, não. Pelo contrário, Ele fez milagres e Ele disse que nós faríamos também. Ele não condenou que nós expulsássemos demônios, mas advertiu-nos do perigo de nós querermos usar tais coisas como se fossem documentos ou um salvo-conduta para poder entrar no reino celestial. Ele, Jesus, fez muitos milagres, muitos sinais, expulsou demônios, tudo isto visando a glorificação da pessoa de Deus e a profunda compaixão que sentia ele pelos que estavam sofrendo. E foi ele mesmo quem ordenou ir pregar o evangelho a toda criatura, dizendo aos homens que o reino de Deus está próximo e que tais sinais seguiriam aos que crescem. Notem bem, seguiriam e jamais iriam adiante. Nunca ele, Jesus, fez qualquer campanha no sentido de realizar curas miraculosas. Pelo contrário, ele recomendava que a ninguém contassem o feito, pois ele queria que os homens o conhecessem como Salvador e não como um mero milagreiro. No texto de João, capítulo 5, 13, diz que Jesus havia se retirado do local em razão de lá haver uma grande multidão. E no verso 3 diz, e nesse lugar havia grande multidão de enfermos, de cegos, de mancos, ressecados, esperando que as águas se movimentassem. É preciso tomar todo cuidado para que não venhamos nos descambar para promover o ser humano, e sim promover a pessoa de Jesus para engrandecer o nome dele e jamais o nosso. No dia do juízo, aqueles que foram enganadores serão punidos, e aqueles que foram enganados de igual modo serão castigados. Por isto, toda prudência é necessário, não é demais, mas que nós tomemos cuidado para não cairmos nos erros. Mas vejamos em que consistia a iniquidade, ou em que consiste a iniquidade a que se refere Jesus. João diz que o pecado é iniquidade. Iníquo é contrário da pessoa que é equa, ou da equidade, igualdade, justiça. Há duas coisas a dizer sobre isto. Os que procuram caminhos das coisas miraculosas mas não evitam a prática do pecado. E, em segundo lugar, os que procuram pregar e não se cuidam das heresias. Amigo Rádio Ouvinte, nós queremos que você seja prudente, que você venha a conhecer a palavra de Deus. Notemos que eles, essas pessoas a quem Jesus se refere, chegaram até profetizar, expulsar demônios, mas que as suas obras não correspondiam ao que eles pregavam. Por isso, tomemos cuidado que fazer milagres ou ser curado não são documentos para levar o homem ao reino celestial.

0: Nós te louvamos, Senhor Deus e Pai, pelo privilégio que temos de podermos anunciar a Tua Santa Palavra. Nós te louvamos, Senhor, porque temos muitos ouvintes, centenas e milhares deles que nos ouvem todas as manhãs. Rogamos-te a Tua bênção em favor de todos eles. Sejam quais forem os seus problemas, Senhor, Tu tens poder para resolvê-los. Senhor, estende as Tuas mãos e abençoa todos eles. Quer sejam em casa ou no trabalho ou viajando, que sejam abençoados pelo Senhor. Rogamos-te em nome de Jesus Cristo. Amém.
1: Estamos chegando, assim, ao finalzinho do programa de hoje. Mas antes, queremos deixar com você, ouvinte amigo, aquele convite de sempre. A sua presença nos é de grande valia. Venha estar conosco todas as quartas-feiras e domingos, às 20 horas, e ainda aos domingos de manhã, 9 horas, doutrinamento, e às 10 horas, escola bíblica dominical, com classes para todas as idades, e todos são muito bem-vindos. Nosso endereço é Igreja Batista, Rua Voluntário Vitoriano Borges, 619, e para correspondência, Caixa Postal 26, CEP 16400, Lins, São Paulo. Gratos pela sua preciosa atenção dispensada, um bom dia, sob a proteção de Deus, nosso Pai amoroso, Elzira Fernandes Diakov.
0: E pastor Timofei Diakov, amigo Rádio Ouvindo, para você um bom dia na paz de Cristo, esperança nossa, e que ele, Jesus Cristo, o abençoe grandemente.
2: Astos. Gratidão e louvor. Que sempre a gratidão reine em meu coração, gratidão a meu Senhor, a Ele seja meu louvor. Sim, eu te louvo, meu Deus, meu Senhor e Pai dos céus, e grata por teu amor, a ti renderei louvor. Bem cedo, ao acordar, e mais tarde, ao me deitar, seja assim o meu sentir, seja assim o meu agir. Por ti, que meu coração sinta sempre gratidão, te renda todo o louvor por Cristo, meu Salvador. E se triste aqui andar, e se eu quiser chorar, que o teu Consolador suavize a minha dor. Eu sei que em teu cuidar, sei que mesmo se chorar, gozarei tua alegria, doce paz em cada dia. Gratidão, pois, e louvor sejam a ti, meu Senhor.
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Bom é render graças ao Senhor e cantar louvores ao teu nome, ó Altíssimo, anunciar de manhã a tua misericórdia e durante as noites a tua fidelidade, com instrumentos de 10 cordas, com saltério e com a solenidade da harpa. Pois me alegraste, Senhor, com os teus feitos, exultarei nas obras das tuas mãos. Quão grandes, Senhor, são as tuas obras! Os teus pensamentos, que profundos! O inepto não compreende, e o estulto não percebe isto. Ainda que os ímpios brotam como a erva, e florescem todos os que praticam a iniquidade, nada obstante serão destruídos para sempre. Tu, porém, Senhor, és o Altíssimo eternamente. Eis que os teus inimigos, Senhor, eis que os teus inimigos perecerão. Serão dispersos todos os que praticam a iniquidade. Porém, tu exaltas o meu poder como o do boi selvagem. Derramas sobre mim o óleo fresco. Os meus olhos veem com alegria os inimigos que me espreitam, e os meus ouvidos se satisfazem em ouvir dos malfeitores que contra mim se levantam. O justo florescerá como a palmeira, crescerá como o cedro no Líbano. Plantados na casa do Senhor, florescerão nos átrios do nosso Deus. Na velhice darão ainda frutos, serão cheios de seiva e de verdor, para anunciar que o Senhor é reto. Ele é a minha rocha, e nele não há injustiça. Salmo 92. 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

0: As ventos e um céu nervoso que me assombra, e tudo é pranto, e tudo é dor, e tudo é sombra, e parece chegar o fim sem salvação. Por isso, meu Jesus, segura minha mão. Vã a glória do mundo, as luzes da cidade, o conforto do amigo é pretensioso e vão. Tenho a noite da vida e a voz da eternidade. Por isso, meu Jesus, segura minha mão. Ardo em febre, indeciso, olho o mar e vacilo, escorregam meus pés, falha o meu coração. A tua mão é firme, o teu olhar tranquilo. Por isso, meu Jesus, segura minha mão. Como Pedro, desejo andar e não consigo. Abre-me o imenso mar, o abismo e a escuridão. Este é o dia maior da angústia e do perigo. Por isso, meu Jesus, segura minha mão. Dá que eu possa alcançar a paz que o justo alcança. Dá que eu possa sentir o bem da salvação. Teu olhar é de amor, de fé e de esperança. Por isso, meu Jesus, segura minha mão.
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2: Visão distorcida. Mas eles se calaram porque pelo caminho haviam discutido entre si qual deles era o maior. Marcos 9:34. Deus nos fez de forma perfeita, à sua imagem e conforme a sua semelhança. Isso significa que temos capacidades intelectuais, emocionais e capacidade de sermos responsáveis por nossas próprias escolhas. Salmo 8, versículos 4 e 5 diz: Que é o homem mortal para que te lembres dele? E o filho do homem para que o visites? Contudo, pouco menor o fizeste do que os anjos, e de glória e de honra o coroaste. Deus nos fez para que testemunhemos sobre sua glória na terra e nos céus. Os discípulos de Jesus precisam ter a visão correta do que significa dar glória a Deus e não buscar a glória dos homens para si mesmos. Em Marcos 10:45, disse Jesus: Porque o Filho do Homem também não veio para ser servido, mas para servir e dar a sua vida em resgate de muitos. Quem é o maior no reino de Deus? Mateus 18:4 nos responde: Portanto, aquele que se tornar humilde como este menino, esse é o maior no reino dos céus. O maior é o meu irmão, a minha irmã. Eu sou servo, sua serva. Quero fazer o bem a ele, a ela. Quero amá-lo, amá-la. Quero ser útil. Quero ser uma bênção. Ofereço-me para dar o meu melhor a Deus e a meus irmãos. Isso me basta.
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Olá, aqui é o pastor Wagner Antônio de Araújo. O Salmo 128 diz o seguinte no verso 3: Tua esposa no interior de tua casa será como a videira frutífera, teus filhos como rebentos da oliveira à roda da tua mesa. O mundo de hoje nos inspira a investir em tudo, menos na família. Há pessoas com excelentes investimentos financeiros, ganhando verdadeiras fortunas nas aplicações da Bolsa de Valores. Há outros que, por força de seu trabalho, produzem, empregam, expandem negócios e criam verdadeiros impérios. Contudo, o maior ativo de suas vidas anda esquecido e repleto de prejuízos, a própria família. Infelizmente, isso se dá também com alguns cristãos. Eles valorizam bastante a carreira profissional, o investimento patrimonial e a conquista de certificações e diplomas, doutorados e títulos de MBA. Mas estão falidos em suas vidas familiares, à beira do próprio rompimento. Filhos não têm qualquer relacionamento afetivo com os pais. Casais não possuem qualquer vínculo emocional, apenas dividem despesas e cuidam dos filhos. O texto dos Salmos fala de esposas no interior da casa, fala de esposas presentes. Há esposas ausentes, tão ocupadas com a vida profissional, tão repletas de compromissos. Outras não querem ficar debaixo do mesmo teto com o marido ou com os filhos rebeldes. Tudo isso é muito triste. A Bíblia fala de esposas presentes em casa, independentemente de terem ou não vida profissional externa. O marido deve envidar esforços para tornar o lar agradável e uma experiência desejada, não um local inóspito e que só traz sofrimento. O lar é um autêntico refúgio e assim deve ser construído. Se não é, ainda está em tempo de torná-lo em um. Fala também de filhos ao redor da mesa. Que coisa boa é a família unida! O que ocorre muitas vezes é que nem os pais e nem os filhos têm horários semelhantes. Há pais que só veem os filhos a dormirem na cama e filhos que só encontram os pais no final de semana. Há de se fazer algum esforço para quebrar essa corrente de solidão e investir numa agenda unificada, ainda que breve. O culto doméstico deve ser ativo, ainda que com pouco tempo diário. O final de semana deve buscar refeição em família. Enfim, todo e qualquer investimento em casa gera bênção sem fim. Bênção para a família presente, bênção para a posteridade. Como vai a sua família? Que maridos, esposas e filhos sejam maiores investimentos de uma vida verdadeiramente cristã. Que Deus nos abençoe. Amém.

O Senhor é a minha força. O Senhor é a minha força e o meu cântico, porque Ele me salvou. Salmo 118, 14. Senhor meu Deus, a minha fortaleza, a minha força e consolação, que perto está e em qualquer fraqueza, Ele me anima e estende a mão. Da tua serva aceita o louvor, meu cântico te venho oferecer, com muita humildade, meu Senhor, teu grande nome eu quero enaltecer. E a teu Filho, o Senhor Jesus, que é meu Salvador e sábio guia, no meu caminho resplendente luz, teu Santo Espírito é a minha alegria, que a palavra à mente me traz e além do entendimento me dá paz. 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

louvor do sertão. Obrigado por sua audiência. Se Deus quiser, voltaremos amanhã neste mesmo horário. Tchau, tchau.

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1: Meu prezado ouvinte, vamos pensar neste momento sobre outra área de onde promanam vozes que devem ser ouvidas com muita atenção. Já consideramos, aqui através deste programa, as vozes de baixo, as vozes de fora e as vozes de dentro. E vimos que a Bíblia declara que há muita espécie de vozes no mundo e nenhuma delas é sem significação. Elas significam a nossa felicidade ou a nossa infelicidade para todo sempre. Tudo vai depender da nossa maneira de agir diante daquilo que ouvimos. Até mesmo as vozes de baixo, daqueles que saltaram deste mundo para a eternidade, sem Cristo e sem salvação, e incorreremos do perigo de sermos lançados ali, lugar que não foi feito para a criatura humana, mas para o diabo e os seus anjos. Jamais iremos até ao inferno para atendermos aos clamores que daquele lugar chegam aos nossos ouvidos. Mas poderemos correr o perigo de sermos lançados por negligência, por incredulidade, por não obedecermos à palavra de Jesus Cristo. As vozes de dentro, elas poderão determinar o nosso bem-estar integral, dependendo da nossa observância aos clamores da nossa natureza religiosa. E as vozes que vêm de fora, vozes de amigos que nos induzem para o mal, vozes que não são vozes, mas caminhos largos e perigosos, são as avenidas do pecado, da tragédia total, que nos levarão para a bancarrota espiritual, moral e social. Ouçamos sempre as vozes externas, as vozes boas, educadas, responsáveis, espirituais e cônscias da responsabilidade perante Deus, porque cada alma neste mundo é responsável por aquilo que fala, por aquilo que faz. Jesus Cristo já dizia: pela tua palavra serás julgado. Hoje, meu amigo, vamos considerar as vozes de cima, lá do alto, de onde está Deus, a habitação oficial de Deus. Dali vêm vozes para o nosso bem, vozes maravilhosas, vozes em forma de coro, vozes de Deus, vozes de Jesus Cristo, seu Filho, vozes do Espírito Santo, vozes dos salvos que cantam em coro, visto que servem a Deus de dia e de noite, e vozes dos coros angelicais. São os anjos, os mensageiros de Deus, que louvam a Deus e nos conclamam e despertam em nós a saudade pelo céu. O meu amigo, sem dúvida, deseja ir para o céu. O céu é o lugar bendito, é o lugar de Deus e das boas companhias. Do céu, então, promanam vozes puras, vozes limpas, vozes altamente responsáveis. É Deus quem diz: filho meu, dá-me o teu coração. Certa feita, quando do batismo de Jesus, Deus disse o seguinte: este é o meu filho amado, em quem me comprazo, a ele ouvi. Cristo também nos chama, ele nos chama pelo nome. Ele conhece o nosso nome. Ele sabe das intenções do nosso coração. Ele sabe dos nossos alvos, os sonhos que temos acalentados para o futuro. E Ele está pronto para nos ajudar. E Ele nos chama: vinde a mim, todos que estáis cansados e sobrecarregados, e eu vos aliviarei. Tomai sobre vós o meu jugo, e aprendei de mim que sou manso e humilde de coração. É Jesus quem diz: vinde após mim, e eu vos farei que sejais pescadores de almas. Meu caro ouvinte, você poderá ser um entre tantos pescadores de almas que vivem neste mundo. Entrega o teu coração a Cristo. Ouça com atenção as vozes que vêm do alto e que são dirigidas ao teu coração neste dia de hoje.

E disse Jesus: Vinde a mim todos os que estáis cansados e oprimidos, e eu vos aliviarei. Tomai sobre vós o meu jugo, e aprendei de mim, que sou manso e humilde de coração, e encontrareis descanso.

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Compadece-te de mim, ó Deus, segundo a tua benignidade, e segundo a multidão das tuas misericórdias, apaga as minhas transgressões. Lava-me completamente da minha iniquidade, e purifica-me do meu pecado. Pois eu conheço as minhas transgressões, e o meu pecado está sempre diante de mim. Pequei contra ti somente, e fiz o que é mal perante os teus olhos, de maneira que serás tido por justo no teu falar e puro no teu julgar. Eu nasci na iniquidade, e em pecado me concebeu minha mãe. Eis que te comprazes na verdade no íntimo, e no recôndito me fazes conhecer a sabedoria. Purifica-me com hissopo, e ficarei limpo. Lava-me, e ficarei mais alvo que a neve. Faze-me ouvir júbilo e alegria, para que exultem os ossos que esmagaste. Esconde o rosto dos meus pecados, e apaga todas as minhas iniquidades. Cria em mim, ó Deus, um coração puro, e renova dentro de mim um espírito inabalável. Não me repulses da tua presença, nem me retires o teu Santo Espírito. Restitui-me a alegria da tua salvação e sustenta-me com um espírito voluntário. Então ensinarei aos transgressores os teus caminhos e os pecadores se converterão a ti. Livra-me dos crimes de sangue, ó Deus, Deus da minha salvação, e a minha língua exaltará a tua justiça. Abre, Senhor, os meus lábios, e a minha boca manifestará os teus louvores, pois não te comprazes em sacrifícios, do contrário eu tus daria, e não te agradas de holocaustos. Sacrifícios agradáveis a Deus são o espírito quebrantado. Coração compungido e contrito, não o desprezarás, ó Deus. Faze bem a Sião, segundo a tua boa vontade. Edifica os muros de Jerusalém. Então te agradarás dos sacrifícios de justiça, dos holocaustos e das ofertas queimadas, e sobre o teu altar se oferecerão novilhos. Salmo número 51. 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

Fica, Senhor, comigo. A noite é vasta e fria. Segura minha mão até que chegue o dia. Em tua companhia é claro o meu caminho, e eu não quero ficar para sempre sozinho. Não fosse o teu cuidado, eu por certo estaria abatido e infeliz numa senda de espinho. Fica, Senhor, comigo. O coração da gente é fraco e pequenino e bate fortemente ao ruído menor dos prenúncios fatais, de procelas cruéis e rudes temporais. Dá que eu possa sentir, Senhor, eternamente, amparando meu ser, teus braços paternais. Fica, Senhor, comigo. A mocidade passa como a leve espiral escura de fumaça, e a solidão do velho é triste, sem alento, e plena de incerteza e mau pressentimento. A teu lado eu terei consolo na desgraça, conforto na miséria e paz no sofrimento. Fica, Senhor, comigo. Os meus olhos sem luz querem também te ver na estrada de Emaús da minha vida, pois só tu és meu abrigo, meu amigo melhor, meu verdadeiro amigo. Por isso é que te peço, ó bendito Jesus, eu não quero estar só. Fica, Senhor, comigo.

0: 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Há algo que por algum tempo me deixou inquieto, corações nos quais a semente do Evangelho não vinga. Se a semente é boa, por que nem sempre dá árvore frondosa? Outra coisa é a forma diversificada com que ela é recebida nos corações. Uns resistem a ela por um tempo, mas acabam deixando-a vingar. Outros são hostis e a semente não chega sequer a criar raiz. E outros a recebem com alegria e prontidão. Isso também me inquietou. Se a semente é boa, não deveria vingar sempre? Não necessariamente. A parábola do semeador mostra que o problema não é a semente, mas o solo que a recebe. Não adianta ter semente boa em solo ruim. O texto acima não nos dá base para afirmar que Deus de antemão selecionou solos que lhe sejam propícios em detrimento de outros. Veja que a semente foi lançada aleatoriamente a todos os tipos de solo. A todos eles foi dada a chance de ter o Evangelho frutificando em si. Porém, a semente do Evangelho só pode vingar e frutificar nos corações que não lhe oferecem resistência. Eliminar os fatores de resistência é a responsabilidade nossa. Há o que compete a nós e o que compete a Deus. A nós cabe cuidar do solo, eliminando a acidez que é hostil à semente, retirar as pedras e as ervas daninhas e também regar a semente depois de semeada. E Deus faz a semente vingar e frutificar. Que tipo de solo é o seu coração? Ele é hostil ou propício à semente do Evangelho? Quando ouve a palavra de Deus, você lhe oferece resistência ou a recebe com alegria? Deus nos dá a sua palavra, mas devemos eliminar os fatores de resistência. Que seu coração seja boa terra que recebe a boa semente. 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

Olá, aqui é o pastor Wagner Antônio de Araújo. A nossa atenção hoje está direcionada ao Salmo 42, verso 8. Contudo, o Senhor, durante o dia, me concede a sua misericórdia, e à noite comigo está o seu cântico, uma oração ao Deus da minha vida. As pessoas responsáveis que lutam, estudam, trabalham, cuidam da família, constroem um futuro, atravessam muitas coisas ao longo do dia. Aqui em São Paulo e em Curitiba, costumamos experimentar as quatro estações ao mesmo tempo. Pela manhã está frio, depois o sol esquenta e torra, posteriormente vem a chuva forte e mais tarde o frio novamente. Muitos de nós enfrentam dias tremendamente diversificados também. Há coisas muito boas que acontecem, outras não tão boas e ainda outras muito ruins. Às vezes choramos, às vezes rimos, às vezes tememos e às vezes adormecemos. Os nossos dias são incrivelmente variados. Contudo, o Salmo de hoje nos fala de algo que não varia: a presença de Deus com aqueles que o amam e que o servem. Diz o texto que pela manhã Deus nos concede misericórdia. Quanta verdade há nisso! Tivemos uma cama limpa e aquecida onde dormir, estendemos a toalha na mesa e desfrutamos de um sortido café da manhã. Vestimos-nos com roupas passadas e bonitas, colocamos sapatos e meias e pudemos nos deslocar até a escola ou o trabalho. Os nossos olhos veem as flores, o nariz distingue os aromas diversos, os ouvidos captam o cântico dos pássaros. Deus nos sustenta com a sua destra. Enquanto há tantos que não desfrutam de quase nada, ou mesmo de nada, o Senhor tem sido misericordioso para conosco. Isto é motivo de darmos glória a Ele. Ao fim do dia, quando chegamos em casa cansados, com fome e com sono, somos visitados pelas memórias das misericórdias de Deus. Quantos livramentos Ele nos deu, quanta graça Ele concedeu-nos nos diversos afazeres, quantas oportunidades para servir, para amar, para aprender, quantas tentações suportamos e vencemos. Assim, com gratidão, o salmista afirma que o cântico do Senhor estará conosco. Sim, queremos exaltar-lhe. Às vezes o fazemos em nosso culto doméstico, junto de nossa família, outras vezes fazemos sozinhos em nossa íntima comunhão com o Senhor, mas há cânticos em nossos lábios e queremos louvar o Senhor. Terminamos as lidas do dia com uma oração ao nosso Deus. Como é bom ter um Deus real, vivo, único e presente para clamarmos, para adorarmos, para exaltarmos. É uma necessidade da alma buscar a presença do Senhor antes de adormecer e descansar das lidas diárias. Para o cristão, a oração faz parte de sua necessidade diária, de seu suprimento, tanto quanto a água e o alimento também o fazem. Orar é abrir o coração ao Senhor, adorando exaltando-o, confessando as nossas culpas, intercedendo por nossos amigos e até pelos eventuais inimigos. A oração é o coroamento de um dia feliz. Como o ouvinte tem vivido, consegue perceber a misericórdia do Senhor logo de manhã, suprindo-lhe cada uma das necessidades? Tem um cântico ao Senhor no anoitecer, expressando todo o seu amor por Ele? Expressa alegria em buscá-lo em oração, terminando o seu dia com chave de ouro? Pois saiba que essa é a receita para uma vida verdadeiramente feliz. Que Deus lhe abençoe. Amém.

sendo das maravilhas a maior, para salvar pecadores como eu. A Ele quero louvar e agradecer, tão grande salvação que me otorgou, em cada dia que aqui viver, no sangue do Cordeiro me lavou. Nele e por Ele a vida eterna temos, pela fé nos concede seu perdão, se arrependidos em Jesus nós cremos, nele temos certa a salvação. Tão grande amor, eu sei, não merecemos, ao Deus triuno, a minha gratidão.

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1: Mateus capítulo 7, 24 a 27. Vamos ler em uma só voz. Vamos então? Todo aquele, pois, que ouve estas minhas palavras e as pratica, será comparado a um homem prudente que edificou a sua casa sobre a rocha. E caiu a chuva, transbordaram os rios, sopraram os ventos e deram com ímpeto contra aquela casa que não caiu, porque fora edificada sobre a rocha. E todo aquele que ouve estas minhas palavras e não as pratica, será comparado a um homem insensato que edificou sua casa sobre a areia. E caiu a chuva, transbordaram os rios, sopraram os ventos e deram com ímpeto contra aquela casa e ela desabou, sendo grande a sua ruína. Deus abençoe. Podem sentar.

Passava uma van pela rua perto da Marginal Pinheiros, na sexta-feira, se não me falha a memória, e subitamente começaram a ver as partes da rua subindo. Na verdade, a rua não estava subindo, eles que estavam afundando. E junto com eles, caminhões e carros foram caindo num baita buraco, um buraco de 80 metros de diâmetro, 40 metros de profundidade, buraco feito pelo homem. As obras do metrô, mal feitas, e ainda com a chuva penetrando, amoleceu a terra e o buraco apareceu. Pessoas que não tinham nada a ver com aquilo afundaram. 5 a 7 pessoas ainda estão desaparecidas. Infelizmente, dentro de algumas horas vamos descobrir que seus cadáveres estão soterrados. Para se fazer uma construção é necessário ter perícia. É necessário preparar-se para ela e ter toda a segurança indispensável. A segurança tem que ser maior do que a obra precisa, porque caso contrário, você pode correr sérios riscos. Não sabemos se o consórcio da linha amarela do metrô é culpado ou não, porque intempéries e tragédias, todos nós estamos sujeitos a elas. Mas não faltam aqueles que dizem que as companhias que estão produzindo aquele túnel deixaram de colocar o concreto necessário para conter as rachaduras que apareciam na margem da parte de cima da rua. Se é verdade ou não, não sabemos. O que sabemos é que a obra arriou. O que sabemos é que tiraram toda a terra do lugar e o que havia em cima veio tudo abaixo. E o que sabemos é que pessoas pagaram com a vida. E o que sabemos é que muita gente vai perder suas casas e nunca mais vão ver a cor das suas casas. A vida da gente parece com o buraco do metrô. Sabe, meus irmãos, uma estação do metrô, ela tem muitos atrativos. Elas são bonitas. Algumas da linha da Paulista, Vila Madalena, são verdadeiras obras de arte. São estações com painéis de grandes artistas. A ardósia usada nessas estações são ardósias finamente cortadas, colocadas, assentadas. As lâmpadas são muito bonitas e artísticas. Nós temos também a linha Norte-Sul, a mais antiga, feita ali pelo Senai e outras partes, aquelas placas de metal tão bonitas, com o azul pintado ali. Eu me lembro bem quando estavam fazendo estas estações. Mas tudo isto perde o valor se uma coisa que eu não sou capaz de enxergar não for colocada primeiro e colocada bem no lugar onde deve estar e ser resistente. É o fundamento. É aquilo onde esta linda estação, esta linda construção vai estar erguida. Eu posso construir uma coisa muito bela, mas se eu não tiver firmeza, se eu não tiver estabilidade onde ela está sendo construída, pode ser a mais bela do mundo, ela ria. A nossa vida se compara
a uma linda estação. Muitas vezes nos preocupamos com a estética, sermos bonitos, sermos belos, sermos esbeltos, sermos pessoas dignas de passar pelas passarelas, pelos desfiles de moda. Temos as roupas mais bonitas, os sapatos de cromo alemão. Temos beleza estética, mas não nos preocupamos com os fundamentos da nossa vida. E falaremos deles daqui a pouquinho. Às vezes nos preocupamos em ter uma casa grande e bem mobiliada. Nos preocupamos com um quarto que parece um sonho. Nos preocupamos com uma cozinha equipada com todos os equipamentos modernos que tornam a vida da dona de casa e do seu parceiro de cozinha muito melhor e muito mais fácil de ser conduzida do que era 30, 40, 50 anos atrás. Nos preocupamos com um quarto das crianças cheirando talco pompom. Mas se não tiver fundações que dão estabilidade a esta casa, ela pode ser a mais bela possível. Ela não tem segurança. Ela é perigosa. Às vezes nós nos preocupamos com fazer muitas coisas ao mesmo tempo. Mas, ao fazê-las, corremos o risco, como aconteceu com aquele prédio no Rio de Janeiro, feito às pressas e com concreto mal feito, com areia no meio, e levantam o prédio, e então depois o prédio cai sozinho porque não tem estabilidade. Assim é a vida de muitas pessoas. As pessoas se preocupam com os seus bens. Eu quero ter. Eu quero possuir. E há uma sede de possessão impressionante, que não adianta as pessoas ao nosso lado morrerem. Nós não nos conscientizamos de que não somos perpétuos aqui na Terra. Agora mesmo a revista Veja mostra lá na capa a filha do Silvio Santos, a Patrícia, que vai assumir a herança do grande conglomerado do baú da felicidade do Silvio Santos. Ele vai passar, o Silvio vai aposentar, ele vai morrer, ele não vai levar nada. Vai ficar para a filha. Se ela souber administrar bem, a empresa irá bem. Normalmente a terceira geração acaba com tudo. Os netos que não sofreram por aquilo, que não lutaram por aquilo, acontece o que aconteceu com os Matarazzo. Os Matarazzo hoje nem existem mais como conglomerado, porque a terceira e quarta gerações acabaram com a empresa. Nós não permanecemos sempre aqui, meus irmãos. Nós passamos. Saddam Hussein teve poder na mão, mas uma corda no pescoço tirou a sua vida. E ele acabou morto como aqueles que ele matou, e como todos os outros seres humanos que um dia vão morrer. Meus irmãos, nós precisamos cuidar da fundação, dos fundamentos da nossa casa. A casa aqui não é a parede, não é o prédio, não é a moradia. A casa é a nossa vida. Nós precisamos cuidar da nossa vida. E há coisas mais importantes para se cuidar do que a beleza estética. A beleza estética é bastante importante no momento em que você está numa fase romântica, no momento em que você está cuidando da sua aparência e tem uma idade relativa. Agora, a aparência saudável, cuidar do corpo, também é importante, isto sempre. Mas mais importante que cuidar da saúde e da beleza estética é cuidar da sua alma, porque um dia você terá um encontro com Deus. Fechará os seus olhos para este mundo e irá ver Deus.
E como é que você vai estar diante da presença de Deus? Construir a vida sob fundamentos sólidos faz com que se enfrentem crises e se vençam as crises. Uma pessoa que constrói a sua vida sobre o trabalho, não estou dizendo que deixe de ser trabalhadora, não, é trabalhadora, mas o trabalho é o Deus dela. No dia em que a aposentam, ela morre. Porque toda a razão da vida dela era o seu trabalho. Pessoas tremendamente ligadas à sua atividade, quando nós, na verdade, deveríamos ter o Senhor nosso Deus como centro da nossa vida. Os irmãos já perceberam que em todas as cidades mais antigas, existe uma igreja no centro do bairro e o bairro é construído em volta da igreja. Não é assim que funciona? Porque isso vem da Idade Média. Na Idade Média, a igreja, não estamos aqui a julgar se era boa ou era ruim, mas a igreja era o centro da vida de toda a sociedade. A sociedade vivia e tinha a igreja como centro. A hora era marcada na torre da igreja. A escola, muitas coisas da escola eram tidas dentro da igreja. A igreja tinha um grande efeito. O dia de descansar era o dia do Senhor, dia da igreja. Hoje, a igreja não tem sido o centro da vida da maioria das pessoas, mormente porque Jesus não tem sido mais o centro da vida das pessoas. A vida empresarial é mais importante, a vida romântica é mais importante, a vida olímpica é mais importante, a vida política é mais importante, a vida da diversão é mais importante. Então tudo gira em torno daquilo que eu caracterizo como centro da minha vida. E se o centro da minha vida não for Deus, quando eu ficar doente ou quando eu ficar velho, quando eu já não tiver mais acesso à vida olímpica, à vida política, à vida romântica, quando eu já não tiver mais acesso à vida trabalhista, à vida industrial, à vida comercial, e eu estiver num leito doente e prestes a ter um encontro com o meu Deus, o que é que terá sobrado? Muito pouca coisa. Quando, na verdade, se eu fizer de Deus a base da minha vida, quando eu chegar ao dia derradeiro, eu estarei pronto. E não preciso chegar no dia derradeiro. Como diz a palavra de Deus, 1.000 cairão ao teu lado, 10.000 à tua direita, tu não serás atingido. Somente com os teus olhos contemplarás, Salmo de número 91. Sabe o que significa isto? Significa que para determinadas pessoas, se roubarem o carro dela, a vida acabou. Se a mãe desta pessoa morrer, a vida acabou. Se esta pessoa perder uma perna, ou perder a sua saúde, a vida acabou. Se ela perder o dinheiro, a vida acabou. Por quê? Porque perdeu o sustentáculo da vida. Mas quando nós fazemos de Deus a base sobre a qual construímos a nossa vida, nós dizemos como o apóstolo Paulo: aprendi a estar contente em toda e qualquer circunstância. Tendo dinheiro ou não tendo dinheiro. Tendo saúde ou não tendo saúde. Tendo tempo ou não tendo tempo. Tendo emprego ou não tendo emprego. Tendo casa ou não tendo casa. Tendo família ou não tendo família. Nada derruba aquele que constrói a sua vida em Deus. Nada é capaz de tirar a sua sede e vontade de viver e viver firme, porque a base da sua vida é Deus. Ele não se entristece ao ponto de estar acabado.
porque Deus o restaura. Mas há certas pessoas que não são capazes disso e até se suicidam. Dias atrás, aquele rapaz entrou na casa da sua ex-companheira, ele, prisioneiro, que não voltou para a prisão com este famigerado indulto de Natal, entrou na casa da sua ex-companheira, fê-la de refém, porque a base da sua vida era a liberdade e o relacionamento. Meus irmãos, quando nós temos tirado de nós tantas coisas, nós aprendemos a viver mesmo sem essas coisas. E nós aprendemos que o fundamento da nossa vida não são as coisas. O fundamento de nossa vida não são as pessoas que estão ao nosso redor. Nós temos luz própria e força própria, porque dentro de nós brilha a luz de nosso Senhor Jesus Cristo, que disse: eu sou a luz do mundo, quem me segue não andará nas trevas, mas terá a luz da vida. Por isso nós somos capazes de, ao enfrentar uma provação, ao enfrentar uma perda, ao enfrentar uma crise, chegar ao fim desta crise e dizer: aguentei, porque o meu Deus supriu cada uma de minhas necessidades em Cristo Jesus. Richard Wurmbrun, nome difícil, mas de uma vida memorável. Eu o conheci pessoalmente em 1982. E se existiu um santo de vida santa andando sobre a terra no tempo em que eu estou vivo, este homem foi Richard Wurmbrun. Ele escreveu um livro chamado Torturado por Amor a Cristo. Levado até a prisão, cortaram as solas dos seus pés, sem anestesia. E diziam a ele: se você negar a Cristo, nós não faremos isso. Ele não negava. Abriam as suas unhas a sangue frio e colocavam fios de eletricidade. E diziam: se você negar a Cristo, nós paramos com isso. Ele não negava. Cortaram as pontas dos seus dedos em carne viva, a ponta da sua língua, e ele não negou a Cristo. Ele tinha o corpo perfeito, aprendeu que a base da sua vida nem era o seu corpo, era a sua fé. Quem tem a fé, tem tudo. Quem tem a fé, enfrenta o mundo. Quem tem a fé, remove montanhas. Quem tem a fé, transforma maldições em bênção. Quem tem a fé é capaz de enxergar, como José do Egito enxergou, numa crise, uma oportunidade. Venderam-no como escravo aos ismaelitas. Isto é bom ou é ruim? É péssimo. No entanto, através disto, ele foi para o Egito e lá se destacou como primeiro-ministro do Egito. E ele chega a dizer aos seus irmãos: não fiquem tristes, foi para a bênção e preservação que Deus permitiu que vocês fizessem isso. O crente é capaz de enxergar em cada crise uma vida nova, uma oportunidade para começar algo novo para o seu Deus. Ou para ter perseverança, pois o texto nos fala de uma tempestade que sobreveio sobre a casa, e ela, por estar fundamentada em rocha, a casa sofreu, mas não caiu. A casa somos nós. A rocha é a palavra de Deus. Quem está fundamentado na palavra de Deus também tem crises. Não pensem, os irmãos e os amigos, que ser cristão
é um momento ou uma garantia de não se ter crise nenhuma ou de não se ter problema nenhum. Pelo contrário, no mundo tereis aflições, é o que diz a palavra de Deus. Mas tem uma coisa: vem a crise e ele persevera. Vem a crise e ele continua. O crente que está fundamentado na rocha não fica a mudar o tempo inteiro de prioridades na sua vida. O adolescente é comum isto. E quem já passou da adolescência e continua assim, está precisando de tratamento. O adolescente hoje, você conversa com ele, ele diz assim: eu vou ser piloto de avião. Semana que vem você conversa, ele fala assim: eu vou ser engenheiro civil. Na outra você conversa com ele, ele fala assim: eu vou ser mergulhador. Na outra você conversa com ele, ele fala assim: eu vou ser agente secreto. Na outra você conversa com ele, ele fala: eu vou ser vadio. Ele escolhe cada semana uma coisa. Cada semana ele escolhe uma profissão ou uma atividade diferente. Há muitos de nós que estão sempre começando e nunca chegam a lugar algum. Na vida cristã, por exemplo, estão sempre prometendo a Deus tantas coisas. Estão sempre começando uma vida de consagração. Estão sempre pegando seus dons e talentos, dizendo: este ano eu oferecerei a Deus isto ou aquilo. Estão sempre sucumbindo, não vão a parte alguma. Por quê? Porque sua casa, ao invés de estar construída sobre a rocha, está construída sobre a areia. É como a rua de Pinheiros construída sobre um buraco. Ela ria, ela cai. Só pode permanecer firme e fiel e continuamente perseverante quem de fato constrói a sua vida em algo que permanece para sempre. E o que permanece para sempre é a palavra de Deus. Jesus disse assim: se você ouvir o que eu falo e colocar em prática, você está construindo a sua casa sobre a rocha. É que nós somos tão emocionais, tão emotivos, latinos que somos, latino-americanos que somos, que nós achamos que o serviço para Deus tem que ser emocional, ou seja, eu vou precisar sentir para poder continuar. Quando eu não sinto, eu não continuo. Imagine os senhores, imagine as senhoras, se nós fôssemos trabalhadores latinos e emocionais. Amanhã eu não sinto vontade de trabalhar, então não vou. Bom, no fim do mês o meu patrão não sente vontade de pagar, então não paga. Já pensou que mundo caótico nós teríamos se vivêssemos num mundo profissional emocional? Mas aquele que constrói a sua vida sobre a areia movediça da vida espiritual faz isso no reino de Deus. Não tem perseverança, não tem continuidade, não tem compromisso. E o compromisso é fundamental para nós provarmos que não somos fogo de palha e que não somos apenas uma linda cabana, uma linda tenda. Nós somos uma casa muito bem fundamentada, muito bem colocada. Tive a oportunidade de entrar num museu cuja estrutura toda, exceto a pintura, o resto era tudo de mais ou menos 1.200 anos a construção. Como é que uma construção aguenta 1.200 anos de pé? Mas você olhava no chão, era pedra. Paredes de pedra. Aquilo lá, só com uma bomba mesmo para derrubar. Quantos terremotos não enfrentou? Estava lá firme.
Assim é a vida do cristão que é praticante da palavra. Assim é a vida do membro da igreja que é praticante da palavra. Assim é a vida de uma pessoa que não faz de outras coisas o centro da sua existência, mas coloca Deus como princípio, o meio e o fim da razão do seu viver. Podem tirar tudo de você. Como disse Lutero na sua composição, quando ele construiu o hino Castelo Forte, na última estrofe, ele diz o seguinte: sim, que a palavra ficará, sabemos com certeza. E nada nos assustará com Cristo por defesa. Se temos de perder os filhos, bens, mulher, embora a vida vá, por nós Jesus está, e dar-nos-á seu reino. Oh, que maravilha! Se você tiver de perder tudo por Jesus, você aceita? Eu me lembro que o pastor Davi Gomes, certa feita, disse numa das revistas da Mocidade Batista, na década de 80, arrependimento para os arrependidos. E é verdade. Se fosse feito um reapelo, será que você seria um dos que se reentregaria a Jesus? Se Jesus chegasse para você e dissesse assim: olha, você aceita perder o seu emprego? Você aceita perder a sua mulher? Você aceita perder o seu marido? Você aceita perder os seus filhos? Você aceita perder o seu conforto? Talvez nós diríamos como aquele rico, quando Jesus disse assim: vai, vende tudo, dá para os pobres, você vai ter um tesouro no céu, depois vem e me segue. Será que nós faríamos igual a ele? Ele disse assim: ah, então eu não quero. Nós talvez não dizemos isso com a boca, mas mostramos isso com a prática. É hora de mudar. É hora de nos arrependermos e dizermos: Senhor, por mais difícil que seja, quero construir a minha vida sobre a rocha da tua palavra. Não quero confiar na minha saúde, vou cuidar dela, mas não quero confiar nela. Não quero confiar na minha beleza estética, vou cuidar dela, mas ela não é a base ou prioridade da minha vida. Não vou confiar no meu patrão, quero ter confiança nele. Quero fazer um bom trabalho na empresa, mas a minha confiança não está nele. Não vou confiar na minha memória, vou cuidar dela. Não vou confiar na minha sabedoria, vou procurar ser sábio, mas a minha confiança estrita, absoluta, vai estar na certeza de que tu estás comigo e de que se tudo acabar para mim, o Senhor não vai acabar, e o Senhor é o meu grande tesouro, porque eu sei em quem tenho crido, e estou bem certo que Ele é poderoso para guardar o meu depósito até o dia final, e poderei seguir a minha vida com coragem, com vitória, com graça, com poder. O irmão vai bem? Estou melhor do que mereço. O irmão está feliz? Com a graça do Senhor. O irmão está vencendo muito mais do que imaginei. E os problemas são menores do que o meu Deus. Com a graça do Senhor, seguirei avante, vencerei cada dia. E cada dia será melhor do que o anterior, porque o Senhor é quem me guarda, o Senhor é a base da minha vida. Eu construo a minha vida não num cristianismo xoxo, num cristianismo oco, como a rua de Pinheiros. Eu construo a minha vida não numa rua que é oca por baixo, mas numa rua que é rocha por baixo. O Senhor é a minha rocha, o Senhor é a minha sustentação, o Senhor é a graça da minha vida, e nele eu confiarei.
Outras estações do metrô vão aparecer. Outros buracos vão engolir. Mas outros vão ser tão sólidos e firmes que, se Jesus não voltar logo, vão passar centenas de anos servindo, porque estão bem construídos e bem zelados. Esperamos que a rodovia dos imigrantes seja assim, a que desce para o litoral, quase que inteiramente feita em túneis. Túneis tão bem feitos que rodam por baixo 3, 4 quilômetros dentro da montanha. Deus nos convida a construir assim, coisas que permanecem, coisas que aguentam, coisas que dão força. Você é chamado para ser modelo para a pessoa que está do seu lado. Se ela precisa de um modelo, você é chamado para ser este modelo. Modelo de firmeza, modelo de simpatia, modelo de entusiasmo, modelo de sair das crises, modelo de vencer os problemas. Você é um cartão de visitas dos céus. Está cumprindo seu papel? Ou você está oco e está afundando num grande buraco? Eu quero orar por você. Quero convidar os amados irmãos queridos para baixar a sua cabeça, fechar os seus olhos e consultar o seu coração. A Bíblia chega a dizer o seguinte: sonda, meu Deus, e conhece o meu coração. Prova, meu Pai, e vê se há em mim algum caminho mau, e guia-me pelo caminho eterno. Pedir perdão é o começo. Senhor, tenho confiado em mim mesmo. Tenho feito de mim, da minha força, minha sabedoria, meus talentos, meus bens, meus amigos, meu patrimônio, meus planos, meus sonhos, tudo meu. Senhor, me ajuda a mudar o pronome pessoal aqui, seja do caso reto ou do caso oblíquo. Agora, Senhor, é tudo teu. Teu plano, teu querer, teu caminho, tua vontade, teu rumo, tua força, tua sabedoria, teu patrimônio. Sou teu, Senhor. Perdoa-me, porque eu tenho construído a minha casa sobre a areia movediça, a areia da falta de prática da palavra e das emoções que são tão instáveis. Perdoa-me, Senhor. Dá-me a tua mão. Dá-me o teu plano. Me dá a planta da casa nova que tu podes construir sobre ti mesmo para mim. Permite-me construir uma vida segundo a tua vontade, uma vida confiada em ti, uma vida que não cai, uma vida que permanece. Me ajuda. Alguém que quer orar assim essa noite, levanta a sua mão. Eu quero orar por você, pedir a Deus por você. Deus te abençoe.

0: Acabamos de ouvir, pela Rádio Naftalina Web, a pregação da Palavra de Deus pela instrumentalidade do pastor Wagner Antônio de Araújo. Amanhã, se Deus quiser, traremos nova mensagem. Que Deus a todos abençoe.
1: De Maria Arlete Pereira de Abreu Bastos, Rimas do Sol Pôr. É fim de dia, há poesia nos céus. Atenta, escuto as rimas do sol pôr, que a maravilhosa voz do bom Deus impressa está na deslumbrante cor. Não só na Bíblia escuto sua voz, se aos montes elevo o meu olhar, ou se pelos campos eu caminho a sós, dele toda a criação me vem falar. Tudo o que é bom nos fala do Senhor, se atentos tivermos nosso olhar, na natureza vimos seu autor. Nesta verdade estive a meditar, neste final de tarde encantador, este sol pôr, estando a admirar.
0: 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Senhor, Tu tens sido nosso refúgio de geração em geração. Antes que os montes nascessem e se formassem a terra e o mundo, de eternidade a eternidade Tu és Deus. Tu reduzes o homem ao pó e dizes, tornai filhos dos homens, pois mil anos aos Teus olhos são como o dia de ontem que se foi e como a vigília da noite. Tu os arrastas na torrente, são como um sono, como a relva que floresce de madrugada. De madrugada viceja e floresce, à tarde murcha e seca, pois somos consumidos pela tua ira e pelo teu furor conturbados. Diante de ti puseste as nossas iniquidades e sob a luz do teu rosto os nossos pecados ocultos. Pois todos os nossos dias se passam na tua ira, acabam-se os nossos anos como um breve pensamento. Os dias da nossa vida sobem a 70 anos, ou, em havendo vigor, a 80. Neste caso, o melhor deles é canseira e enfado, porque tudo passa rapidamente e nós voamos. Quem conhece o poder da tua ira e a tua cólera, segundo o temor que te é devido? Ensina-nos a contar os nossos dias, para que alcancemos coração sábio. Volta-te, Senhor, até quando? Tem compaixão dos teus servos. Sacia-nos de manhã com a tua benignidade, para que cantemos de júbilo e nos alegremos todos os nossos dias. Alegra-nos por tantos dias quantos nos tens afligido, por tantos anos quantos suportamos a adversidade. Aos teus servos apareçam as tuas obras e a seus filhos a tua glória. Seja sobre nós a graça do Senhor nosso Deus. Confirma sobre nós as obras das nossas mãos. Sim, confirma a obra das nossas mãos. Salmo número 90. 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

0: Vem, doce morte. Eu sei que não és o mistério do sem fim, o pavor do escuro cemitério. Não és o vulto mau, a sombra horrenda e esguia do cutelo fatal e da mão muito fria, cujo afago cruel, implacável, glacial, causa toda a aflição do momento final. Pintam-te assim, voraz, a bailar pela estepe da existência, andrajosa e vestida de crepe, megera desumana, afogada em vinganças, arrebatando mães e roubando crianças. E como és diferente. És um sussurro manso, um cântico de paz, um hino de descanso. Vens brilhando, vens clara e soberana, toda adornada de luz como a manhã da boda. És o encontro, o momento eterno e majestoso em que a noiva feliz se aproxima do esposo. És o dia esperado em que os filhos da luz podem ver afinal o rosto de Jesus. O dia em que Jesus conduz os filhos seus para a vida eternal na cidade de Deus, onde não há mais pranto, onde não há mais dor, onde existe somente a glória do Senhor. És um caminho bom, o melhor dos caminhos, macio, leve, azul, sem pedras ou espinhos. Leva-me pela mão, ó delicada irmã, ao jardim multicor da nova Canaã. Irei como um menino, alegre, num transporte. Minha alma te deseja e diz: vem, doce morte.
1: 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A importância da família. Ambos eram justos diante de Deus, andando irrepreensíveis em todos os mandamentos e preceitos do Senhor. Lucas capítulo 1, verso 6. É redundância dizer que a família é importante. Se assim não fosse, Deus não teria instituído a família com tanto prazer, dando-lhe responsabilidade como primeiro grupo social, a célula da sociedade. Quando em exercício de um magistério, comprovei pessoalmente uma triste realidade. Crianças problemáticas com desvios de comportamento e até mesmo com dificuldades de aprendizagem, pesquisando as causas disso, quase sempre a origem estava na família. Eram famílias desestruturadas, pais irresponsáveis, viciados e ausentes, sem valores ou com valores negativos ou prioridades erradas. O texto de hoje nos fala de uma família especial. Era uma família sacerdotal, temente, que agradava a Deus. Incompleta, pois lhe faltavam filhos. A não ser por problemas físicos ou outros impedimentos justificáveis, todo casal deveria receber a notícia da chegada de um bebê com muita alegria e gratidão, já que os filhos são bênção e herança do Senhor. Mas a marca maior desta família está no verso 6. Ambos eram justos diante de Deus, andando irrepreensíveis em todos os mandamentos e preceitos do Senhor. Feliz foi João Batista por nascer desses pais. Isso contribuiu sem dúvida para ser ele um homem especial, preparando o povo para a chegada do Messias. Felizes são os filhos de pais assim, quando ambos são achados irrepreensíveis diante de Deus. Você, que é pai ou mãe, como Deus os vê? Uma avaliação oportuna. Nossos filhos são felizes com os pais que têm? 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

Olá, aqui é o pastor Wagner Antônio de Araújo. Como é difícil falar e não ser ouvido. Geralmente as crianças são as que mais sentem esse incômodo. Como os adultos nem sempre estão atentos às suas histórias e demandas, elas falam, falam, falam, e nós apenas dizemos: está bem, mas vá brincar e não incomode mais. Como elas se irritam com isso. Isso também nos acontece quando tentamos explicar algo a alguém que não confia em nós. Por mais que justifiquemos um atraso, um pagamento atrasado ou uma decisão diferente da que comumente tomaríamos, somos enfrentados por ouvidos moucos, ensurdecidos. Há quem se sinta assim quando ora a Deus também. Dizem eles que ficaram roucos de tanto clamarem, mas que o Senhor não os escutou. Jesus Cristo falou sobre gente que quer ganhar as suas batalhas em oração pela força da repetição. Repetem, repetem, repetem, até não poderem mais. Cristo disse: e orando, não useis de vãs repetições como os gentios, que pensam que, por muito falarem, serão ouvidos. Mateus capítulo 6, verso 7. Quando minha filha pede para sair e passearmos num momento que é impossível, ela pode ficar rouca de tanto implorar: eu não irei ceder. Eu a ouço, eu lhe explico, mas ela não quer entender. Talvez muitas de nossas orações sejam assim também. Pedimos algo que não é da vontade de Deus e nem do seu agrado. Ele então responde-nos com um não silente, mas nós pensamos que ele não nos ouviu. Ouviu

Em que eu o beba, faça-se a tua vontade. Mateus 26, 42. Deus ouve a nossa oração. Nós precisamos entender qual é a sua resposta. O salmista disse no Salmo 28, verso 6: Bendito seja o Senhor, porque me ouviu as vozes súplices. Deus atende às orações também. Davi ganhou batalhas por força da oração. Davi foi protegido de Saul por força da oração. Davi recuperou o trono depois do motim do filho por força da oração. Nós poderíamos escrever num caderno quantas orações Deus respondeu e o louvaríamos com alegria. Deus ouve a nossa súplica, e quando não for sim a resposta, ele nos convencerá de que a sua vontade é melhor do que a nossa. Querido ouvinte, clame a Deus e tenha a experiência de vê-lo responder às suas necessidades. Deus ouve as vozes súplices. Amém.

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Acabamos de apresentar pela sua Naftalina Web, Luiz de Carvalho Especial. 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Mas não desligue, pois a Rádio Naftalina Web continua com a sua programação normal. Muito obrigado pela sua audiência. Amém.

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Acabamos de apresentar com Feliciano Amaral, Louvores do Coração. Continue a ouvir a nossa programação. Amanhã estaremos de volta neste mesmo

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0: Edgar Martins em louvores. Não desligue, porque a nossa programação continua. 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

0: Bom dia, Nuno.
1: Olá, David, estás bom?
0: Está tudo bem, e contigo?
1: Pela graça de Deus, vou indo.
0: Então, neste programa de hoje, vamos falar, especialmente vamos concentrar mais num versículo, que vai ser em Romanos 8:31. E o que é que diz esse versículo, Nuno?
1: Se Deus é por nós, quem será contra nós? Iremos começar com um pequeno exemplo, uma pequena história que encontramos num devocional que nós lemos diariamente e gostávamos de compartilhar com vocês. Espero que compreendam.
0: Esta história fala-nos acerca de um jovem que era crente e estava a trabalhar no seu primeiro emprego. E ele estava a trabalhar no turno da noite, era numa linha de montagem, numa fábrica de frigoríficos. Pronto, estava a tentar ganhar dinheiro para depois poder gastá-lo na escola bíblica, para poder trabalhar com mais pessoas na escola onde se ensinam as pessoas aquilo que a Bíblia diz. As pessoas com quem ele trabalhava eram más, eram grosseiras com ele, e ele era ridicularizado por ser um cristão.
1: E isso acontece muito ainda hoje, quando nós somos cristãos e as pessoas não aceitam.
0: Exatamente, somos muitas vezes, as pessoas que se afirmam cristãs e que praticam aquilo que a Bíblia diz, são muitas das vezes, no trabalho,
1: exatamente,
0: na rua, são criticadas por aquilo que fazem.
1: Criticam-nos e põem-nos à prova.
0: Exato, por exemplo, uma pessoa que leva a Bíblia mesmo a peito e siga mesmo aquilo, não vai mentir, não vai fazer mal às pessoas e por vezes, pronto, aquelas mentirinhas sabem sempre bem. Mas uma pessoa que é crente não as pode fazer. E uma pessoa que esteja ao pé dela a ver aquilo, e tu nunca mentes, nunca não sei o quê, e a pessoa vai se sentir um bocado mal.
1: E por vezes acabam por nos excluir dos próprios grupos de Fabris e dos próprios grupos de trabalho.
0: E ficam um bocado isolados. Então, mas continuamos a história, que é o que vai mais ou menos acontecer a este rapaz. A perseguição acontecia a todos os intervalos e tornava-se gradualmente mais incidente. Uma noite foi pior de todas as outras. As pessoas começaram-se a rir dele, blasfemando e zombando de Jesus. Começavam a dizer que Jesus era... Pronto, começavam a dizer coisas mais acerca de Jesus, algo que ele não gostava, e ele estava mesmo pronto a desistir daquele trabalho. Então, um homem mais velho, sentado no fundo de uma sala, disse: basta, encontra outra pessoa para te atormentar. Imediatamente, toda

0: A gente se retirou daquela sala, ficando só o velho e ele. Mais tarde, o colega mais velho disse ao jovem: reparei que estavas a passar um mau bocado e queria que soubesses que estava do teu lado.
1: Exatamente, por vezes, quando nós menos esperamos, Deus envia sempre alguém para o nosso auxílio, como já aconteceu comigo e com algumas pessoas. Quando nós estamos a tentar transmitir o nosso testemunho, o nosso próprio testemunho, por vezes as pessoas mais velhas, que estão mais sensíveis e mais receptivas, acabam por perceber que nós somos realmente verdadeiros, somos realmente verdadeiros testemunhos, e chegam a um ponto que também ficam fartas de tanta acusação e tanta hipocrisia das pessoas.
0: As pessoas mais velhas, temos de reparar que têm mais experiência. Se têm mais experiência na vida é porque já sabem mais coisas do que os jovens. E ao saberem mais coisas, sabem também que aquilo que as pessoas fazem, pessoas que são crentes, o que elas fazem é realmente o que é certo e que é realmente aquilo mais correto de se fazer. Esta mensagem agora é para algum crente que possa estar a passar a mesma coisa que este jovem passou.
1: As tribulações diárias.
0: Se estás a enfrentar isso sozinho, se estás a enfrentar sozinho os outros que não conhecem a Deus, parece que Satanás está a vencer, mas atenção, isso parece, não está. O Senhor pode enviar um crente amigo para ficar contigo. Mas mesmo que ele não o faça, podes estar confiante que ele está do teu lado.
1: Exatamente, nunca estás só. E sempre que sentires apertado, sempre que sentires mais aflito, sai dessa situação, vai nem que seja uma casa de banho, um lugar isolado, ora que Deus está sempre contigo, Jesus está sempre do teu lado, para o que der e para o que vier.
0: E não te esqueças que Deus enviou um filho, e esse filho morreu por ti, morreu por mim, morreu por Nuno, morreu por todos vocês que nos estão a ouvir neste momento. Morreu numa cruz, uma morte muito terrível, e tu nunca poderás ser separado do seu amor e cuidado. Com confiança podes dizer agora: se Deus é por nós, quem será contra nós?
1: Iremos ouvir uma banda norte-americana, Jars of Clay, a música intitulada He, que significa Ele. Espero que gostem.

0: A música deste grupo fala-nos que Deus está connosco, Ele protege-nos, Ele habita sempre do nosso lado e para onde quer que nós vamos, Ele está sempre connosco.
1: E agora o Nuno tem aqui um comunicado a fazer-vos. Algumas pessoas podem achar estranho, porque se calhar vão pensar que este programa era para vocês ouvirem na semana passada. Mas ouçam primeiro o comunicado que ele tem a dizer.
0: Como muito poucos sabem, ou alguns sabem, o nosso Dia das Mães é sempre celebrado no segundo domingo de maio.
1: A maior parte das pessoas pode pensar, porquê que a nossa igreja celebra o Dia das Mães no segundo domingo de maio? É assim, em Portugal é um dos poucos países que celebra o Dia da Mãe no dia em que celebra. Porque Portugal, como sendo um país tradicionalmente católico, adotou um dia de uma santa, que eu não vos posso dizer qual é porque não me lembro o nome, mas esse dia dessa santa foi transformado no Dia da Mãe, porque o Dia da Mãe, na maioria das igrejas de todo o mundo, é comemorado no segundo domingo de maio, não no primeiro. Daí a nossa igreja comemorar no segundo dia.
0: Exatamente. Portanto, no domingo, dia 11 de maio, começa às 11 horas, acaba ao meio-dia e meia. Venha, traga uma flor. Se tiver mãe, traga uma flor colorida. Se a sua mãe já partiu para a eternidade, traga uma flor branca.
1: Agora vamos ouvir mais uma música. Uns irmãos nossos africanos. A maior parte das pessoas pode não estar habituada
0: a ouvir. São de Lisboa.
1: Exatamente, são de Lisboa. São africanos, mas estão agora numa igreja também da Batista em Lisboa, na terceira igreja Batista de Lisboa.
0: O grupo chama-se?
1: Coral Bênção.
0: Esta música vem do fundo do coração, é mesmo de louvor a Deus.

0: Espero que então passem um bom dia. Esta foi a nossa mensagem de hoje.
1: Exato. Tchau, David.
0: Adeus, Nuno.
1: Espero que Deus vos abençoe o resto deste dia e a semana. E apareçam. Apareçam para ver o nosso Dia das Mães.
0: É óbvio que são todos bem-vindos.
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2: Aquele que habita no esconderijo do Altíssimo, à sombra do Onipotente descansará. Direi do Senhor: ele é o meu Deus, o meu refúgio, a minha fortaleza, e nele confiarei. Porque ele te livrará do laço do passarinheiro e da peste perniciosa. Ele te cobrirá com as suas penas, e debaixo das suas asas estarás seguro. A sua verdade é escudo e broquel. Não temerás espanto noturno, nem seta que voe de dia, nem peste que ande na escuridão, nem mortandade que assole a meio-dia. 1.000 cairão ao teu lado e 10.000 à tua direita, mas tu não serás atingido. Somente com os teus olhos olharás e verás a recompensa dos ímpios, porque tu, ó Senhor, és o meu refúgio, o Altíssimo é a tua habitação. Nenhum mal te sucederá, nem praga alguma chegará à tua tenda, porque aos seus anjos dará ordem a teu respeito para te guardarem em todos os teus caminhos. Eles te sustentarão nas suas mãos, para que não tropeces com o teu pé em pedra. Pisarás o leão e o áspide, calcarás aos pés o filho do leão e a serpente. Pois que tão encarecidamente me amou, também eu o livrarei, pô-lo-ei num alto retiro, porque conheceu o meu nome. Ele me invocará e eu lhe responderei, estarei com ele na angústia, livrá-lo-ei e o glorificarei. Dar-lhe-ei abundância de dias e lhe mostrarei a minha salvação. Salmo 91.
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quem é o meu próximo? Viaja sempre a meu lado com um pacote pesado que eu posso carregar. Outras vezes, pequenino, tem um rosto de menino com quem eu devo brincar. Mora ali na casa ao lado, em cada rua do bairro, nas vilas do meu país, nas tabas lá da floresta, nas choças do meu sertão. Ele mora exatamente onde minha alma de crente pode levar afeição. Tem o rosto como o meu, as mesmas ansiedades, o sangue da mesma cor. Em mil línguas diferentes, entendo perfeitamente o seu canto de alegria, o seu lamento de dor. Numa frase conhecida, desde que no mundo há vida, minha irmã, eu quero amor.

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O verdadeiro batismo no Espírito. Eu, na verdade, vos batizo em água, na base do arrependimento. Mas aquele que vem após mim é mais poderoso do que eu, que nem sou digno de levar-lhe as alparcas. Ele vos batizará no Espírito Santo e em fogo. Mateus 3:11. João Batista continuou sua tarefa de preparar o caminho para a vinda de Jesus, e em todas as ocasiões preocupou-se em falar da superioridade de Jesus Cristo, o que fez também com relação ao batismo. O batismo com o Espírito Santo acontece no momento em que o pecador se arrepende e confessa a Cristo como seu Salvador. A própria conversão já é obra do Espírito, como diz Atos 11:17. De fato, os não-judeus receberam de Deus o mesmo dom que nós recebemos quando cremos no Senhor Jesus Cristo. E quem era eu para ir contra Deus? Bíblia na linguagem de hoje. E que ninguém pode dizer Jesus é Senhor, a não ser que seja guiado pelo Espírito Santo. 1 Coríntios 12:3b na Bíblia na linguagem de hoje. Walter Knight conta a história de um menino que acabara de aceitar a Cristo. O garoto então perguntou a seu pai: como vou crer no Espírito Santo se nunca o vi? O pai, que era eletricista, levou o filho até a casa das máquinas, onde estavam os geradores de energia. É daqui que vem a força que esquenta o nosso chuveiro, nos dá a luz. Não podemos ver a força, mas ela está nas máquinas e nos fios. Eu creio na eletricidade, concluiu o menino. Pois é, emendou o pai. Você crê nela, embora não a veja, porque vê o que ela faz. Assim também você pode crer no Espírito Santo, porque pode ver o que ele faz na vida das pessoas quando elas se entregam a Cristo e recebem o seu poder. Da coletânea de ilustrações. As obras do Espírito Santo são vistas em nós e através de nós? 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

Pastor Wagner Antônio de Araújo. Hoje meditaremos no Salmo 116, versículo 8. Pois livraste da morte a minha alma, das lágrimas os meus olhos, da queda os meus pés. O autor deste Salmo fala de três coisas importantíssimas na vida de todo homem: alma, olhos e pés. Com a alma nós existimos, vivemos, temos consciência de quem somos. É ela quem faz com que não sejamos um corpo morto, um ser inanimado. A segunda coisa da qual ele fala são os olhos. Os olhos são a janela da alma, o meio através do qual enxergamos o mundo ao nosso redor. Como é difícil ser privado das vistas. É claro que Deus dá graças e o homem pode lutar e vencer sem elas, mas as vistas enxergam mais do que o ambiente. Elas veem o que o coração quer ver. E a terceira coisa são os pés. Também há pessoas privadas destes, mas eles são deveras importantes para a locomoção, para a vida independente, para a saúde do corpo. O salmista fala de três livramentos envolvendo estas partes que compõem o homem. Ele diz que Deus livrou a sua alma da morte. É Ele quem dá livramento à nossa alma. E ainda mais, Ele nos livra do inferno, da condenação eterna. Não é a nossa força, o nosso mérito, o nosso esforço quem nos concede a salvação. Diz-nos a Bíblia: pela graça sois salvos por meio da fé. E ainda diz: o sangue de Jesus Cristo nos purifica de todo pecado. É Deus quem livra a nossa alma da perdição. Também afirma que Deus livrou os seus olhos das lágrimas. Todos choramos, mas há um choro que pode ser consolado para sempre. É o choro da perdição. Conta-nos a Bíblia que um rico encontrou-se no Hades, cheio de fogo e desconforto, e que olhou para o seio de Abraão, o paraíso, e viu Lázaro, um pobre que fora salvo. Ele lamentou o seu estado e rogou pelos seus na terra. Não foi atendido, pois as orações só recebem resposta em vida. E lamentou estar naquele estado. Deus, ao salvar a nossa alma em vida, livra-nos das lágrimas eternas. Quem se refugia em Deus encontra consolo. Por fim, livrou os seus pés da queda. Ele está se referindo às quedas que podemos ter na vida se não observarmos os mandamentos de Deus. Quem quer uma vida abençoada e com bons resultados deve andar nos caminhos de Deus. Quem se firma na palavra do Senhor não cai, e se cair, o Senhor o levantará. Deus sustenta a quem o coloca em primeiro lugar. Que tríplice livramento maravilhoso! Que cada leitor experimente também na presença de Deus bênçãos tão maravilhosas quanto as que o autor deste salmo experimentou. Amém.

aleluias. E nós podemos expressar todo o carinho, todo o amor que foi ministrado às nossas vidas pelo Senhor. A sua palavra diz que Ele tirou de nós o coração de pedra, nos deu um novo coração e colocou dentro de nós o Seu Espírito. E nós podemos, como irmãos, expressar todo o calor, abençoando a vida uns dos outros como uma grande família de Deus.

0: a ti do teu amor. Seja bênção no serviço, no seio da tua Igreja, que contigo o compromisso seja real e se veja no acarinhar do idoso. Seja força para o cansado, ensino ao jovem fogoso sobre a culpa e o pecado. Uma bênção possa ser no amor por cada irmão, seu consolo no sofrer, seu apoio em oração. No viver de cada dia um bom testemunho dar, vivendo com alegria a boa nova a anunciar. Não há como bênção ser sem a nosso Deus servir. Não o possamos esquecer no presente e no porvir. Amém.
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Entendida. Jesus perguntou ao apóstolo Pedro, depois de sua ressurreição: Pedro, tu me amas mais do que estes? E Pedro respondeu que sim, que ele amava Jesus. Que prova Pedro poderia dar a Jesus do seu amor para com ele? A prova seria ele se entregar de corpo e alma para apacentar o seu rebanho, o rebanho de Deus. Mas para fazer isto, seria necessário ele se desvencilhar dos compromissos que o prendiam ainda a esta vida secular. Ele disse aos companheiros que iria pescar. Também eles disseram: nós vamos pescar com você. Mas vejam bem, o apóstolo Pedro frequentou a escola de Jesus durante 3 anos, se preparando para o apostolado, e agora que Jesus morreu e vai para os céus de volta, deixando-lhes uma missão gloriosa de continuar a sua obra, Pedro disse que vai pescar. Mas que provas daria Pedro a Jesus para que pudesse provar seu amor? Seria deixar tudo, deixar a pescaria, deixar as redes, os barcos, e seguir a Jesus pregando a sua palavra, apacentando o seu rebanho. Isto implica que o pregador, que o apóstolo, que o pastor deixe as coisas seculares da vida para poder dedicar-se inteiramente ao Senhor. O que foi que aconteceu com Jesus? Jesus provou seu amor para conosco como deixou o reino celestial, deixou tudo lá, deixou a glória, e veio ao mundo para enfrentar os problemas nossos, e sofreu numa cruz ignominiosa, foi morto, foi desprezado, mas cumpriu a sua missão. Ele prova seu amor para conosco. Quem de nós daria, por exemplo, seu filho para morrer, ser sacrificado por amor a outras pessoas? Cremos que ninguém faria isto, mas ele fez. Deus provou, Deus mandou Jesus. Jesus era filho de Deus e veio ao mundo para provar o seu amor para conosco. Ele morreu, ele ressuscitou, ele foi para o céu, mas deixou mandamentos para nós e aguarda que todos nós, nesse mundo, amemos a Jesus. Que coloquemos a nossa vida inteiramente à disposição dele, sem nenhuma reserva para nós mesmos. Que amemos a Jesus de todo o coração. Que o nosso coração seja inflamado de ardor evangelístico, de ardor pela causa de Cristo. Sejamos apaixonados por Jesus, porque ele quer prova de nós. O apóstolo Paulo diz que o amor não seja fingido. É possível que muita gente que diz amar a Jesus não esteja provando o seu amor. É apenas um amor fingido. Deus não quer isto. Deus quer um amor verdadeiro, quer prova. Você, amigo rádio ouvinte, ama Jesus? Que provas você dá do seu amor que você diz possuir por ele? Que provas você dá? Pense nisto. Resolve de hoje em diante mudar de vida e que ele, Jesus, possa abençoá-lo.

0: louvamos, Senhor, Deus e Pai Celestial, nós te bendizemos, porque Tu és um Deus maravilhoso, Tu provaste o Teu amor para conosco, e Tu queres de nós também provas. Senhor, nós queremos dar-te provas do nosso amor. Ajuda-nos, ó Deus, para que o nosso amor cresça por Ti, e que a nossa fé também seja aumentada, e que sejamos uma bênção na Tua causa. Rogamos-te também por todos os nossos ouvintes, que de igual maneira, Senhor, alcancem do Senhor essa bênção, esse privilégio de servi-lo de coração, de amá-lo e de provar o seu amor. Porque pedimos em nome de Jesus. Amém.
1: Estamos chegando assim ao término do programa de hoje, prometendo voltar amanhã, querendo Deus. Nossos trabalhos são realizados todas as quartas-feiras e domingos às 20 horas, e ainda aos domingos de manhã, 9 horas, culto e doutrinamento, e às 10 horas, escola bíblica dominical, com classes para crianças, adolescentes, jovens e adultos, e todos os nossos ouvintes são bem-vindos. Venham aprender mais da palavra de Deus conosco e assim poder ter uma vida de paz e comunhão com Jesus, nosso Salvador. E se você, dileto ouvinte, deseja cópia de mensagens, escreva-nos solicitando-nos e com máximo prazer o atenderemos. Gratos pela sua preciosa atenção dispensada, um bom dia na paz de Cristo Jesus, nosso Salvador e Mestre. Elzira Fernandes de Jacob.
0: E pastor Timofei Diakov, amigo Rádio 20, para você um bom dia, na paz de Cristo, esperança nossa, que Ele, Jesus, enriqueça a sua vida e que você o ame de todo o coração.

0: Que grande amor, ó nosso Deus, o teu, na dádiva de teu Filho Jesus, que também por mim numa cruz morreu e às trevas do pecado trouxe a luz. Não merecíamos e não merecemos tamanha graça que nos alcançou. A redenção, se fé em Jesus temos, pois em seu sangue ele nos resgatou. Tão alto preço, como compreender? Jesus se despojou da sua glória, no mundo mau aceitando viver, para nele e por ele nos dar vitória. Ressuscitou e vive, meu Senhor, com humildade, a ele rendo louvor.
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Assim, tendo o diabo acabado toda sorte de tentação, retirou-se dele até a ocasião oportuna. Lucas 4:13. Diz uma lenda grega que a sereia canta com linda e maviosa voz para atrair os navegadores que, caídos pelos seus encantos, se apaixonam por elas e perdem-se nas profundezas dos oceanos. Dois deuses da mitologia grega criaram estratégias para fugir dessa atração. Orfeu, que era músico, encobriu a voz da sereia com o seu próprio canto ao som da lira, e a voz da sedução não foi ouvida. Ulisses levou seus companheiros a fecharem os ouvidos com cera para não ouvirem a música, e ele mesmo pediu que o amarrassem com cordas bem grossas e fortes ao mastro do barco, para que, em ouvindo aquele canto inebriante, não conseguisse se render a ele. Isto é lenda, mas sugere que há sempre um meio de fugir da velha serpente. Temos exemplos de heróis reais que tiveram forças para vencer as artimanhas do maligno. O maior deles, sem dúvida, é Jesus. O texto que lemos narra com detalhes as terríveis investidas de Satanás sobre Jesus. Mas ele venceu a todas. Seus argumentos foram mais fortes do que os do diabo, porque ele o venceu com a palavra de Deus. Diante desses exemplos, nada justifica a queda de um cristão. Que a tentação vem, não há dúvida. Esse é o trabalho do inimigo. Mas haverá sempre o tempo suficiente e muitas maneiras de fugir dela. Como disse alguém, nós não podemos impedir um pássaro de pousar em nossa cabeça, mas podemos impedir que aí ele faça um ninho. Tapemos os ouvidos, amarremos-nos à cruz de Cristo e venceremos toda e qualquer tentação. 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

criança. Que seja para todos um bom dia. Dia de amor e dia de esperança. Com Deus, mesmo na dor, há alegria. A alegria de lhe pertencer. Se em Cristo tivermos salvação, isso por certo vai acontecer. Dele vem a paz ao nosso coração. Isentar-nos da dor não prometeu, mas disse que não nos deixava sós. Essa foi a certeza que nos deu e ainda diz suave sua voz. Escuto o sussurro que chega até mim. Não temas, crê somente até o fim.

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capítulo 19. Êxodo capítulo 19. Eu vou fazer a leitura só de um versículo e eu destaco só o começo desse versículo. Não é que vou usar texto com pretexto fora de contexto. É que ele inspira o tema daquilo que o Espírito Santo assentou em meu coração para repartir com os irmãos, se eu conseguir chegar até o final com a graça dele. Serginho, senta aqui comigo, faz favor. Êxodo 19, verso 3. Subiu Moisés a Deus, e do monte o Senhor o chamou.

quando se fizer a chamada, o nosso nome ser citado. Ó Deus, queremos ser conhecidos no céu, conhecidos pelas nossas orações, conhecidos pela nossa fidelidade, conhecidos pela nossa dedicação e quebrantamento, conhecidos pela maneira com que o Teu Espírito Santo nos usa. Em nome de Jesus, amém. Houve tempo na década de 80 em que orar no monte era moda. Quisera Deus que as pessoas que iam aos montes para orar, de fato levassem em seu coração o verdadeiro monte do qual o Espírito Santo nos chama. Muitas vezes, se está num monte geograficamente, se está no monte num determinado local, mas o coração está longe de um verdadeiro encontro com Deus. Orar no monte. Moisés foi chamado por Deus para ir ao monte. E o apóstolo Paulo chega a dizer que tudo quanto está escrito, para o nosso proveito está escrito. Oh, meus irmãos, quem já subiu montanhas sabe da dificuldade que é subir um monte. Não estou dizendo subir com um carro, com um Peugeot, um Fusca, uma Troller, não estou dizendo para subir com isso não, estou dizendo para subir com as pernas e com os pés. Subida longa, íngreme, cheia de obstáculos. Às vezes nós levamos a tiracolo sacolas de bolinho, né, de café com leite. O meu pai era o tipo que todas as vezes que saía para passear, gostava de passear de carro, ele não considerava aquilo um passeio se não parasse no mato, se não abrisse a sua bolsa, tirasse a garrafa térmica e tomasse um café com leite e comesse um bauru. Aquilo era um passeio. Se não tivesse isso, não era passeio. Para o meu pai era assim. Ele ia com seu embornar para tudo quanto era canto e a minha mãe preparava direitinho lá o lanchinho dele. Quando nós íamos juntos, tínhamos que comer também, senão não era passeio. Só que nessa montanha está pesado levar lanche, levar garrafa térmica, levar radinho de pilha. Agora não é radinho de pilha, né? É bichinho virtual. Levar esses equipamentos, levar MP3, MP4, MP10. Quando nós vamos subir uma montanha íngreme, coisas começam a acontecer. Suponhamos que esta montanha que estamos a subir esteja bem no pé de um mercado. Gente entrando, gente saindo, gente vendendo nas barraquinhas e aquela conversa, todo mundo falando ao mesmo tempo. Imaginem, irmãos, as ruas, aqueles calçadões, gente por todo lado, véspera de Natal. Todo mundo andando, todo mundo se batendo, todo mundo gritando, todo mundo querendo vender e todo mundo querendo comprar. Aquele burburinho. Mas à medida com que eu subo a montanha, eu passo a não escutar mais aquele burburinho. O burburinho ficou lá para baixo. Os sons que eu ouço agora são outros. Quando a gente sobe o pico do Jaraguá, a gente percebe bem isso. Lá embaixo, o bairro do Jaraguá, é bem habitado, muita gente, tem o parque, muita conversa.

Mas quando você entra na estrada e vai no meio da floresta e começa a rodar a montanha, os sons são outros. Quais são os sons que se escuta? Quais são os sons? Hã? Os pássaros, o que mais? Tem ninguém aqui que conhece mata, né? Cigarra, né? Barulho de folhas sendo mexidas, o vento chacoalhando aquelas coisas, às vezes fruta que cai e estoura. Os sons são outros. E a gente chega a dizer o seguinte: nossa, que paz estamos sentindo aqui. Mas não acabou a subida. Só está começando. E lá vamos nós, subindo e subindo. O canal Discovery faz uma série de equipes que sobem essas montanhas enormes, Monte Ararat e outras, para conseguir o objetivo de chegar no topo. Chega um determinado momento da subida da montanha em que eles ficam como eu estou agora, sem ar. Porque o ar é rarefeito, ou seja, não tem todo o oxigênio que nós temos aqui embaixo para respirar. Quando estamos numa certa medida, o ar é rarefeito, não tem tanto ar, você precisa respirar mais para poder entrar mais oxigênio, e você cansa mais, e por cansar mais também, aquele lugar é um lugar frio, vai abaixando a temperatura conforme você vai subindo, e você vai perdendo o seu contato com aquele burburinho do pé do monte. Mas você tem que subir, você tem um encontro lá em cima. E você cansado naquela trilha cheia de obstáculos, percebe que ainda tem coisas que estão lhe atrapalhando e agora estão pesando mesmo. Talvez você tenha colocado algumas ferramentas que você viu aqui, não vai precisar tanto, então tem que deixá-las no caminho. Não vai dar para levá-las. Você está com filmadora, câmera de vídeo, máquina fotográfica, laptop, tudo pendurado e não está conseguindo subir. E você tem que tomar uma decisão. Ou desce, ou como diz lá o gaúcho, né? Ou troteia ou sai da estrada. Ou melhor, ou você vai ou volta. Parado ali você não pode ficar. Então você toma a decisão de deixar aquelas coisas no primeiro lugar onde pode fazê-lo e vai subindo. Você não ouve mais os pássaros. Você ouve um ou outro que estão a voar longe. Você escuta mais fácil o ronco dos aviões que estão lá na altura de cruzeiro. Você escuta, agora você escuta. Às vezes, quando nós estamos aqui, nós só vemos o rastro, mas nada ouvimos, porque o som não chega aqui. Só que lá onde eu já estou a escutar aquele som. Mas eu vou subindo, e eu vou ficando cansado. Mas eu chego até o topo, e ali no topo eu tenho uma visão que ninguém mais tem, a não ser quem está no topo, a olhar o pico das montanhas, a olhar as nuvens que estão próximas dos picos. Eu cheguei lá. E o que eu experimento lá é ímpar. Ninguém vai experimentar por mim. Irmãos, eu estou fazendo uma analogia. Porque, na verdade, eu não estou aqui incentivando ninguém a subir montanha nenhuma. Orar na montanha e orar no vale, diante de Deus, é a mesma coisa. Porque o Pai procura adoradores, não que vão escrever os seus nomes para que sejam levados ao Monte Sinai,
para que sejam levados ao Getsêmani, para que sejam levados para Israel. Para quê? Se Deus procura adoradores que o adorem em espírito e em verdade em qualquer lugar. Entretanto, se não há uma montanha para se subir geograficamente, para que se tenha um encontro com Deus lá no pico, é preciso subir uma montanha lá dentro do nosso coração. E Deus nos chama, assim como chamou Moisés. Moisés, sobe aqui. Deus chama você e me chama também. Sobe aqui. Ou como Josué falou, santificai-vos hoje, porque amanhã o Senhor operará maravilhas no meio de vós. Então, irmãos, se nós ouvirmos o chamado do Senhor para subir a montanha, e para que Deus nos chama para subir a montanha? Porque nós mesmos já estamos fartos desta vida medíocre, hipócrita, mentirosa, de crentes nominais, crentes que no recenseamento dão o nome de evangélicos, entretanto não vivem como servos e servas de Deus. Existe um sistema na internet chamado Multiply. Esse sistema permite que se compartilhem materiais de toda espécie, inclusive músicas. E colocaram lá, eu também ajudei a colocar, canções de uma dupla chamada Curió e Canarim. Alguém aqui já ouviu falar dessa dupla algum dia? Não. Ela é anterior aos irmãos. Não, não é do meu tempo, não. Mas é anterior a mim também. É no tempo onde se encontrava um irmão ou uma irmã. Se era pentecostal, se dizia a paz do Senhor. Se era um protestante, um batista, um presbiteriano, se dizia bom dia, irmão, como está? Era um tempo onde ir à igreja era fundamental para a sua vida. Vou à igreja para adorar a Deus. Era um tempo onde o pastor gastava o culto para pregar Jesus Cristo como Senhor e Salvador. Era um tempo onde as pessoas que não eram crentes eram convidadas a se arrependerem dos seus pecados. E não apenas se arrependerem, mas entregarem os seus corações a Cristo. E era-lhes dito que se não fizessem isto, iriam para o inferno. Era um tempo onde não se tinha vergonha de andar com a Bíblia debaixo do braço. E com um cantor cristão grudado. Era um tempo onde os crentes eram ridicularizados porque eram crentes. Mas a mediocridade caiu sobre a nação. Já dizia David Wilkerson lá para os americanos, aquele que fez a cruz e o punhal, que viveu aquela história, os Estados Unidos estão sobre a ira de Deus. Porque esta nação tornou-se hipócrita e pecadora. E é verdade, só que a nossa também está. Espantamos-nos quando olhamos a cidade de Salvador, debaixo d'água, depois de uma grande tempestade. Mas vamos voltar um pouco à cena das reportagens. Vamos ver a macumba que estava sendo feito naquelas ruas. Vamos ver aquele povo, 1,5 milhão, 2,5 milhões de pessoas se arrastando ali. Para os ídolos mortos, para as entidades malignas?
Vamos ao Mato Grosso, onde estão reclamando da chuva, dizendo que a chuva está estourando a soja. Vamos ver como eles destruíram muitas das florestas brasileiras e como gastaram o seu dinheiro naquilo que não é pão. Não devemos nos espantar com a ira da natureza, porque a natureza, ela não é inteligente, mas Deus que coordena a natureza é. E Deus pode mover a natureza. Nós lemos no Salmo, feliz a nação cujo Deus é o Senhor. Mas a nossa não é. Ao ponto de um ministro da cultura ter comportamento gay num carro de carnaval, mostrando para todo mundo a podridão de um governo que não tem princípios morais. E se abrirmos o jornal amanhã, é mais cartão de crédito estourado, é mais dinheiro que acabou. E se você for à sua conta, é 25, 30% de imposto que você teve de pagar. E este é o país onde nós vivemos. Mas não é o país, é o mundo onde nós vivemos. Mas não é o mundo, é a igreja podre, hipócrita que temos hoje, de crentes, que de crente só tem o nome. Por isso Deus, lá da montanha, diz, sobe aqui, venha ter um encontro comigo, venha me conhecer de verdade, venha saber o que é salvação, venha saber o que é redenção, venha saber o que é ouvir a voz do Espírito Santo. Há um momento na nossa vida, irmãos, que esta mediocridade, essa hipocrisia não nos satisfaz. Sabe quando? Quando estamos doentes. Aí, nós não nos firmamos na hipocrisia, porque nós dizemos assim, não, agora eu tenho que ser crente, porque eu estou doente. Ou quando nós temos que resolver um problema, ter uma grande decisão, tem uma causa na justiça, ou então temos um dinheiro para receber, ou estamos preocupados com um relacionamento que quebrou, aí nós começamos a nos santificar. Aí aqueles compromissos de dizer, não vou falar mentiras, não vou fumar, não vou beber, vou cultuar a Deus, vou dar testemunho, vou falar de Jesus, começam a ser praticados, mas aqui embaixo, é preciso subir o monte. Deus podia falar com Moisés lá embaixo. Ele não disse, sobe para cá. Ele falou com ele. Mas só falou isso. É como se ele dissesse, não vou falar contigo aí. Trata de subir aqui. Irmãos, quanto tempo gastamos na frente de um aparelho de televisão toda semana? Quanto tempo gastamos na frente de um monitor de computador toda semana? Não querendo dizer do trabalho. Quanto tempo gastamos dormindo ou em lazer? Comparemos isto com o tempo que dedicamos ao nosso Deus. E dedicar tempo a Deus é mais do que fazemos, é ter um encontro legítimo com Ele, eu e Ele, Ele e eu, ao ponto de nós podermos dizer, eu conheço meu Deus, eu sei ouvir a sua voz,

na cruz para te resgatar. Quando Deus nos chama, Ele nos chama para a cruz. Ele não nos chama para revelação. Ele não nos chama para soprar e a gente cair. Ele não nos chama para dizer: você não vai ser cauda, você vai ser cabeça. Quando o nosso Salvador disse exatamente o contrário, Jesus disse que quem quisesse ser o maior, que fosse o menor. Jesus agora mudou, Ele faz de todo mundo cabeça e não cauda, ou seja, dono e não servo. Mas o Jesus da Bíblia, o verdadeiro Deus, o Rei dos Reis e Senhor dos Senhores, Ele não nos chama para ser cabeça, porque Ele é o cabeça. Ele nos chama para sermos servos uns dos outros. Então, irmãos, nós dizemos no nosso íntimo: não está me satisfazendo a minha vida cristã. Seja honesto com você. Quantas vezes a sua vida cristã foi questionada por você e você disse: meu Deus, é só isso? Meu Deus, não tem mais nada? Meu Deus, é esse feijão com arroz? Meu Deus, cadê aquele brilho? Irmão, o irmão não perdeu, o irmão abandonou. Agora Deus o chama para subir a montanha, e igual aquela pessoa que vai subir a montanha e está a escutar o burburinho de todas as pessoas, mas quando sobe o monte, para de escutar aquilo e escuta outras coisas. Assim, quem começa a se dedicar a Deus a nível pessoal e dizer: Deus vai ter o melhor da minha vida, e começa a orar no recôndito da sua casa, e começa a dizer: Deus, eu estou te levando a sério. Deus, eis-me aqui, Senhor. Sabe o que acontece, irmãos? Os ouvidos começam a escutar não mais as reclamações, não mais as aflições comuns dos mortais. Não nos preocupamos mais se a bolsa caiu ou levantou. Não nos preocupamos mais se fulano foi eleito ou perdeu. Não nos preocupamos mais se é resfriado ou é pneumonia. Não nos preocupamos mais se é fusca ou é troller. Agora a nossa ocupação mental é outra. Agora nós começamos a adorar a Deus na beleza da sua santidade. E a nossa alma começa a dizer: Senhor,

O céu e o mar, o céu todo estrelado, me vem falar do teu poder. Então minha alma canta-te, Senhor. Quanto tempo faz que você não disse isso para Deus sozinho? Quanto tempo faz que a sua oração foi só Deus abençoa, Deus eu determino, Deus eu quero, Deus eu. Mas quando você sobe a montanha para ter um encontro com Deus, e não é a montanha Sinai, e não é nenhuma montanha da terra, é a montanha do seu coração, quando você sobe para ter um encontro com Deus, ao invés de ouvir estas coisas que lhe amedrontam ou que lhe assustam agora, você está em outra. Você não está compartilhando do mesmo espírito que fez com que à tarde, quando eu estava tentando repousar um pouco, escutei um grito de gol. Ali na Pompeia, quase saiu o bairro do lugar, não tinha ninguém, mas na hora do gol apareceu gente de todo lado. E quando vim para cá, tudo parado, porque o Iron Maiden lá se apresentando no Palmeiras, e todo mundo com as camisetas e os cabelos e as coisas amarradas, muita gente. Entretanto, Jesus falou que a porta do reino é estreita. E por ser uma porta estreita, poucos queriam entrar por ela. Agora, meus irmãos, se nós começarmos a subir o monte, a voz que iremos ouvir é a voz de Deus. Não ouviremos mais a voz do diabo, que às vezes vem disfarçado de Deus e diz na nossa orelha: não, Deus falou isso, falou nada. Deus fala na Bíblia, e Deus não fala com gente que não sobe a montanha. Deus manda: sobe aqui, ou seja, consagre-se. Se é solteiro, consagre o seu corpo como santo, como sacrifício ao Senhor. Se é casado, consagre o seu casamento como santo ao Senhor. Se é trabalhador, consagre o seu trabalho como santo ao Senhor. Se é um ministério, consagre o seu ministério como santo ao Senhor. Tudo que eu fizer agora será algo santo para o meu Deus. Então, quando eu dirigir o meu carro, eu estou prestando um culto. Deus, recebe a minha condução deste carro como um culto para ti. Quando eu estiver na minha casa desfrutando de minha família, Senhor, este é um momento santo, momento de amor e comunhão com a minha família. Tudo passa a ser terra santa. Aonde eu estiver, aonde eu colocar a mão, é terra santa. Os telefonemas que eu dou ou que eu recebo é terra santa. Os e-mails que eu passo são terra santa. E até os pensamentos que eu tenho são terra santa. Aí, meus irmãos, sabe o que acontece? Estamos a subir a montanha e subir. Já não ouvimos mais as dificuldades dos mortais, no sentido de que coisas que antes nos deixavam tão magoados, agora não fazem mais a menor diferença. Ficava tão triste e irritado quando falavam mal de mim. Mas agora, vamos dizer, subindo a montanha, eu não estou nem aí, porque o que importa é o que Deus diz de mim, não o que eles falam de mim. Muda a cabeça, muda o coração. E aí eu vou chegar lá no cume da montanha.
lá onde Moisés chegou para falar com Deus, lá onde Jesus Cristo transfigurou-se diante dos seus apóstolos, lá onde ele foi crucificado em lugar de cada um de nós, lá onde ele vai voltar e colocar os seus pés para reinar. Mas não é lá não, é aqui. Jesus disse: mulher, crede-me, que o Pai procura adoradores que não o adoram em Samaria ou em Jerusalém, mas que o adoram em espírito e em verdade. Esses o Pai procura para seus adoradores. Meu irmão, muitas vezes Deus permite que as provações venham sobre a nossa vida, porque de outra forma não o buscaríamos como deveríamos buscá-lo. Não o amaríamos como deveríamos amá-lo. Por isso, irmãos, a Bíblia diz: em tudo dai graças. Porque Deus sabe que através daquela prova, através daquela dificuldade, nós subimos a montanha com maior vontade. É como se estivesse enchendo d'água aqui e agora não temos mais a opção: será que eu subo? Será que eu não subo? Será que eu vou? Será que eu não vou? Não, a água está subindo. Agora, queira ou não queira, se eu quero ficar vivo, eu subo. Deus enche de água o nosso mundo, traz uma enchente, uma tsunami, para que a gente suba a montanha e diga: Senhor, eis-me aqui, fala que teu servo ouve, fala que a tua serva ouve. Lembram-se da experiência indescritível que a pessoa que chegou no topo teve quando olhou de cima e viu coisas que ninguém pode ver no seu lugar, sentiu algo que ninguém pode sentir em seu lugar? Pois eu quero dizer-lhe, meu irmão, eu quero dizer-lhe, minha irmã, quando o irmão subir no pico da montanha da adoração, o Espírito Santo de Deus fará em você obras tão maravilhosas, trará momentos tão inesquecíveis e poderosos, que você não terá palavras para traduzi-las para as pessoas. Você não terá como dizer: irmão, aquilo que aconteceu comigo em oração diante de Deus, ó, não tem palavras. Você só tem lágrimas. Você só tem amor e felicidade no seu coração, dizendo: eu tive um encontro com Deus, aleluia! Deus falou comigo. Deus entrou no meu caminho. E eu começarei a ver os anjos do Senhor, que hoje passam despercebidos. Mas quando estiver lá no pico do monte, eu saberei que o Senhor colocou você no meu caminho como anjo dele. E se necessário, ele coloca anjos de verdade. Não apenas exercendo o papel de anjo, mas intrinsecamente, ontologicamente sendo anjos. Anjos que vêm para intervir. Eu quero subir a montanha. Deus não chamou só Moisés. Ele me chamou também. Quantos de nós, ministros do Evangelho, somos grandes hipócritas? Corremos o risco de olhar a palavra como ferramenta, quando na verdade a palavra é alimento. Quando Deus para nós tem que ser Pai, e tem de ser uma experiência de todos os dias. Quando Moisés descia da montanha, o que acontecia com o seu rosto? Quando você descer da montanha onde se encontrou com Deus, com certeza o seu olhar
será o olhar de Cristo. O seu sorrir será o sorrir de Cristo. E as pessoas dirão: você está com uma fisionomia tão branda, você está com um rosto tão puro. Aqueles que são esotéricos vão dizer: você está com a aura tão limpa. E você vai poder dizer assim: é que eu tive um encontro com Deus.

Eu quero isso para mim. E eu quero orar por todos os meus irmãos e irmãs que desejam isto para si, se sentem que precisam. O orgulho precede a queda, mas a humildade precede a subida. O monte só se sobe quando nós dizemos, não sei nada, Deus me instrui, Deus me leva, toma-me pela tua mão e me leva, faze de mim uma bênção. Eu abro mão da minha sacola cheia de câmeras e etc, eu abro mão das minhas coisas, para ficar apenas comigo, eu quero só eu servir ao Senhor, a minha vida, eis aqui Senhor, a minha vida. Eu vou orar agora. Há alguém que gostaria de estar relacionado comigo nesta oração, dizendo, pastor, eu também quero subir esta montanha. Levanta a sua mão e eu saberei que vou orar por você também. Deus te abençoe. Deus te abençoe. Deus te abençoe. Deus te abençoe. Se Deus está...

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1: Pereira de Abreu Bastos, após escutar a pregação do amado pastor Wagner. Dois vazios e uma promessa. Jesus morreu, mas morto não ficou. Pois que passado o terceiro dia, como predito, ele ressuscitou, após trevas e dor veio a alegria. Vazio deixou o túmulo ficar. Também vazia já estava a cruz. Como poderia a morte guardar ao Rei da Glória, ao Cristo Jesus? Ressuscitou, ele já ressuscitou. Cristo Jesus, o nosso Redentor, pois do pecado ele nos resgatou e uma promessa deixou o Senhor. Ele é fiel e ele a cumprirá, é que em breve Jesus voltará.
0: 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Compadece-te de mim, ó Deus, segundo a tua benignidade. E segundo a multidão das tuas misericórdias, apaga as minhas transgressões. Lava-me completamente da minha iniquidade e purifica-me do meu pecado. Pois eu conheço as minhas transgressões e o meu pecado está sempre diante de mim. Pequei contra ti somente, e fiz o que é mal perante os teus olhos, de maneira que serás tido por justo no teu falar e puro no teu julgar. Eu nasci na iniquidade, e em pecado me concebeu minha mãe. Eis que te comprazes na verdade no íntimo, e no recôndito me fazes conhecer a sabedoria. Purifica-me com hissopo, e ficarei limpo. Lava-me, e ficarei mais alvo que a neve. Faze-me ouvir júbilo e alegria, para que exultem os ossos que esmagaste. Esconde o rosto dos meus pecados e apaga todas as minhas iniquidades. Cria em mim, ó Deus, um coração puro e renova dentro de mim um espírito inabalável. Não me repulses da tua presença, nem me retires o teu Santo Espírito. Restitui-me a alegria da tua salvação e sustenta-me com um espírito voluntário. Então ensinarei aos transgressores os teus caminhos e os pecadores se converterão a ti. Livra-me dos crimes de sangue, ó Deus, Deus da minha salvação, e a minha língua exaltará a tua justiça. Abre, Senhor, os meus lábios, e a minha boca manifestará os teus louvores, pois não te comprazes em sacrifícios, do contrário eu tos daria, e não te agradas de holocaustos. Sacrifícios agradáveis a Deus são o espírito quebrantado. Coração compungido e contrito, não o desprezarás, ó Deus. Faze bem a Sião, segundo a tua boa vontade. Edifica os muros de Jerusalém. Então te agradarás dos sacrifícios de justiça, dos holocaustos e das ofertas queimadas, e sobre o teu altar se oferecerão novilhos. Salmo número 51. 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

Olá, aqui é o pastor Wagner Antônio de Araújo. O salmo de hoje diz assim: em me vindo o temor, hei de confiar em ti. Salmos 56, verso 3. O ouvinte já sentiu medo, já teve pavor. Eu já passei por situações de medo muitas vezes. Posso me lembrar de algumas. Ainda sinto aflição ao pensar nelas. Senti muito medo quando vi minha saudosa mãezinha cair. Ela já estava idosa, muito enferma. Ela caminhava com um andador. Eu dormia num quarto distante, mas me lembro que ouvi o seu grito às 5:30 da manhã. Filho, me ajuda, por favor. Eu corri para lá e a vi caída, esborrachada no chão. Ao tocá-la, vi-a gritar. Ela quebrara o ombro. Era dia de feira. Corri a chamar alguns feirantes para me ajudarem a erguê-la. Não conseguiram. Então liguei para o corpo de bombeiros. Eles vieram e com muita luta a colocaram na cama. Mamãe sofria e eu senti muito, muito medo naquele dia. Depois ela foi ao hospital, colocou uma tala, procurou recuperar-se, mas infelizmente veio a falecer. Ao lembrar-me disto, sinto os calafrios do medo daquele dia. Uma outra situação de medo foi quando a minha filha Ruth Cristina nasceu. A cirurgiã disse: sinto informá-lo, mas a sua filha nasceu com uma deficiência e terá que ser operada. A cirurgia tem os seus riscos, mas terá que fazer. Aquilo foi como uma faca em meu peito. No dia da cirurgia, minha esposa e eu clamamos e oramos e fomos até o corredor de espera aguardar notícias. Um longo tempo passou, mais longo ainda pela ansiedade com que acompanhávamos o seu passar. Depois de um tempo, a cirurgiã veio sorridente dizer-nos que a operação foi um sucesso e que em alguns meses a nossa filha estaria normal, mas ainda lembro dos temores sentidos. Por último, eu me lembro de nossa casa na roça. Até os meus 13 anos, eu não arriscava ficar sozinho ali. Tinha medo de assombrações. Eram comuns os chamados causos, contados pelas tias e parentes sobre fantasmas. Depois de minha conversão, eu fiquei sozinho na casa. Eu estava com medo, mas desafiei o sentimento e disse: eu só confio no Senhor, não terei temor. E expulsei o medo e toda a influência maligna daquele lugar em nome de Jesus. Eu venci o medo. Por isso, diz o salmista com propriedade: em me vindo o temor, hei de confiar em ti. Salmo 56, 3. Este é o segredo da coragem de um cristão. Ele sente medo como qualquer outra pessoa, mas quando o medo aparece e se manifesta, buscando sufocá-lo, o crente se lembra de que confia no nome do Senhor, que tem todo o poder no céu e na terra. O seu nome está sobre todo nome e não há medo que subsista diante da confiança que temos no nome do Senhor. Jesus disse: é-me dado todo o poder no céu e na terra. Mateus 28, 18. Por isso, caro ouvinte, não se desespere. Faça como o profeta Abacuque. Dizia ele que ainda que a figueira não florescesse, não houvesse gado no curral, a videira secasse ou os montes se lançassem ao mar, ele confiaria no Deus de sua salvação. O Deus de Abacuque é o Deus de cada cristão verdadeiro. Assim, com fé e convicção, podemos dizer: o Senhor está comigo, não temerei o que me pode fazer o homem. Salmo 118, 6. Que Deus nos abençoe. Amém.

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1: Bendiga o Senhor a minha alma, bendiga o Senhor todo o meu ser. Salmo 103:1, Caminhando com Jesus, programa da Escola Bíblica do Ar. Nair Fernandes e eu, Ana Maria Gomes, desejamos que este programa seja um momento de refrigério para a sua vida.